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Swedish House Mafia, essa é a vibe do domingo à noite da Mix. Save the World, você tá curtindo as melhores por aqui em todo o Brasil pela rede Mix de rádio, vai pedindo a sua, fica à vontade. O WhatsApp da Mix liberado pra você mandar o seu som no 11 983 408 000. Agora ouve essa aqui, ó.

Mix, o som dos Gorillaz, Clint Eastwood. É o Domingão, a noite da Mix, só com música boa. E você vai participar daqui a pouco no baú da Mix, vai mandar sua velhinha pra gente, hein? Tamo aqui esperando o seu pedido, daquela música que marcou sua infância e adolescência. Enquanto ele não chega, a gente vai complementando com aquele som que você quase esqueceu. Só que a gente faz questão de te lembrar. Daqui a pouco, 10 da noite no baú da Mix.

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0: Você ouve aquelas músicas que, embora sejam velhinhas, não perderam a vitalidade e você adora, não é mesmo? Quem é que não gosta de uma velharia? Bora participar pelas redes sociais da Mix no WhatsApp. Indica pra gente a sua velhinha também, que na próxima hora são as clássicas da nossa programação. Vou começar bem aqui, vai?
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0: Mix, Guns N' Roses aqui no baú.
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0: Essa é Since I Don't Have You. Você tá curtindo as velhinhas que todo mundo ama. Falta você mandar a sua pra cá, né? Fica à vontade no 11 983 408 1000, o número do WhatsApp da Mix pra você adicionar e participar.

George Michael. Da Mix. Essa é demais, né? Father Figure. Faz tempo que a gente não ouvia essa, hein? Lá de 1988. Foi tema de novela da época, primeira versão de Vale Tudo. Mas isso é papo pra outro CPF, né? Pra você que tem mais de 50. Se você não tem, bora ouvir, conhecer música boa aqui no Baú da Mix, que continua até as 11 da noite, só com as velhinhas caquéticas da programação da Mix. Essa aqui, ó, será que você lembra? 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
0: Mix, uma ótima noite pra você de domingão. Tá no ar mais uma edição do Mix Acústico. Hora de desacelerar. Vamos trazer as músicas que você mais gosta da playlist da Mix de um jeitinho diferente. Só versões acústicas a partir de agora. E já começando com essa aqui que você vai gostar.
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1: Mix, esse é o Maneva, seja pra mim, fechando mais um Mix Acústico, com aqueles sons diferentões que você curte durante o dia na programação da Mix, tudo desplugado, que tá de volta amanhã cedo pra você começar bem a segundona junto com a gente.
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E tem no break, inclusive, vamos trazer 2 horas de música sem comerciais, você não vai precisar fazer nada, só aumentar o volume do seu rádio, cuidado aí pra não atrapalhar a vizinhança e tal, madrugada, mas se tiver na rua curtindo ou no trabalho, tá aí um bom motivo pra ficar com a gente, pra já entrar na sua semana com o pé direito, daqui a pouquinho, meia-noite, hein?

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0: Mix tá no ar, mais uma edição do No Break. A partir de agora pode marcar o seu relógio. São 2 horas de música, o melhor da programação da Mix, uma atrás da outra pra você curtir nesse começo de madrugada. Então já sabe, ó, volume lá no alto, porque agora você só ouve as melhores.
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0: Mix tá rolando no break, são 2 horas de som sem parar, a música continua por aqui, a sua participação também, através das redes sociais da Mix e lá no WhatsApp. Indica pra gente a música que você quer ouvir por aqui, vai.
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5: 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Tá ligado na Mix? Previsão para essa segunda-feira. Tempo nublado, encoberto, ainda tem chance de chuva e pode ventar, segundo o Sistema Alerta Rio da Prefeitura. Mínima de 16, a máxima prevista de 27 graus. 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

0: café, no trânsito, ou às vezes até já chegou, enfim, uma segunda-feira odiada por muitos, se encara de que jeito? De frente, com força, coragem e música. E aqui na Rádio Mix tem as melhores, então continue por aqui, a gente volta já.
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0: Mix, agora 7 em ponto, Capital Inicial, fogo.
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0: Dia 10 de agosto, o dia começou assim, né? Aquela dificuldade pra levantar da cama com essa chuvinha. Mas vamos nessa, levanta a poeira, aumenta o som, acorda aí que tá começando o Baú da Mix. O nosso momento nostalgia pra você ir tomando seu café, preparando seu dia. E não esquece o guarda-chuva quando for sair de casa, hein? 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Então vamos nessa, vamos abrir a tampa do baú com esse sucesso do Coldplay de 2002, Clocks.
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16: Freio não é lugar para descuido. Patins desgastados podem comprometer a frenagem da motocicleta e aumentar a distância necessária para parar. Usados principalmente em sistemas de freio a tambor, os patins trabalham pressionando o material de atrito contra a parte interna do tambor. Com o uso, Esse material se desgasta e precisa ser inspecionado periodicamente. A Cobrec chama atenção para esse cuidado e oferece sua linha Street voltada principalmente às motos de baixa e média cilindrada. Segundo a fabricante, os componentes utilizam liga de alumínio injetado e material de fricção desenvolvido para oferecer frenagens mais estáveis. Em vários modelos, o conjunto também inclui novas molas de retorno. Na moto, manutenção preventiva também é segurança. Saiba mais em revistapro.com.br.
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0: para as 8 da manhã, Sandro e IC, Kate e Tunstall, fechando bem demais o Baú da Mix desta segunda-feira. E ó, a gente já tem o resultado da promoção que sorteou um voucher de R$100 para o restaurante Bauru, lugar de gente feliz, para aproveitar a experiência, esqueça tudo e viva o momento. E quem ganhou foi a Ana Paula Augusto da Rocha Monteiro. Alô, Ana Paula, final de telefone 6120. Parabéns pra você, nossa equipe vai entrar em contato através do nosso WhatsApp pra mais informações sobre a retirada do seu prêmio. Pra você que não ganhou, corre no nosso aplicativo e confere as promoções exclusivas por lá. Não perca tempo, baixe já o aplicativo da Mix UFM e participe. A gente vai pro intervalo agora e já tem o Pad no Zap com a Tim pra você pedir a sua preferida e tá valendo o prêmio, então não sai daí.
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15: 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Tá ligado na Mix, trânsito congestionado no acesso ao túnel da Covanca para quem vem logo depois do pedágio na linha amarela. Chegou em Guiçá um caminhão, tempo chuvoso, pista molhada, fica alerta. Vila Isabel, cruzamento da Teodoro da Silva com Barão de São Francisco, sinal com problema. 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

0: nome, bairro e a música que você quer ouvir. Vamos nessa pro primeiro pedido, então.
1: Oi, bom dia. Meu nome é Erlan.
0: Bom dia.
1: Paulo Estragoso. Gostaria de pedir Taylor Swift, Ofélia. Bom dia a todos. Bom começo de semana.
0: Pra você também. Vamos nessa, então, com Taylor Swift, Defeito da Filha.
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1: Mix 812, Sweet and Tight, Justin Timberlake e Jay-Z. Manda aí sua mensagem, 219-9688-5754.
2: Bom dia.
1: Bom dia.
2: Antônio Carlos de Rocha Miranda.
1: Fala, Antônio
2: Gostaria
1: Carlos.
2: Gostaria de ouvir qualquer música dos Paralamas do Sucesso. Rádio Mix, a melhor rádio do Brasil.
1: Maravilha. Vamos de Paralamas do Sucesso. Cuide bem do seu amor. Ontem fizeram um showzaço no Festival Doce Maravilha. Tava lá. Bom demais. Vamos nessa.
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0: qualquer lugar.
1: Bom dia, Rádio Mix.
0: Bom dia.
1: Melhor rádio do Brasil.
0: Opa.
1: André, Rio de Janeiro.
0: Fala, André.
1: Toca aí, Creed. On, last, Creed, por favor. Bom dia.
0: Bom dia, vamos nessa.
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18: 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Tá ligado na Mix? Trânsito feio no elevado da Avenida Paulo de Fronten pros dois sentidos. Pessoal que tiver que ir pra Zona Sul, vai pelo túnel Santa Bárbara ou então Aterro do Flamengo. 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

0: Bom dia, amigo.
1: Bom dia.
0: Aqui é Alexandre, do Rio de Janeiro, Campo Grande.
1: Oi, Alexandre.
0: Queria escutar aí uma música do Phil Collins.
1: Vamos de You Be In My Heart, música que foi tema do filme Tarzan da Disney.
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1: Mix 842, Rolling in the Deep, Adele.
2: Fala, Rádio Mix.
1: Fala.
2: Aqui é Robson, sou de Queimados, Rio de Janeiro, mas tô morando aqui em Cuiabá, agora em Mato Grosso, e tô sempre acompanhando a Rádio Mix.
1: Boa.
2: Por aí, hein? Desde o Rio de Janeiro até aqui. Eu queria pedir uma música do Charlie Brown Jr., Ela Vai Voltar.
1: Vamos nessa, Charlie Brown Jr., Ela Vai Voltar pra você.
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1: Mix 8h48, Sunflower, Post Malone e Swally. Vamos pra mais uma?
2: Rádio Mix, meu nome é Márcia, moro no centro e gostaria de ouvir uma música do Coldplay.
1: Vamos de A Sky Full of Stars?
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0: hoje, de repente toca amanhã, ou na quarta, tem a semana toda pra tocar. Então, fica ligadinho que amanhã tem mais Pede no Zap com a Tim.
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0: E olha só, tem novidade de música. O Linkin Park anunciou que vai lançar um documentário. O longa, que se chama Unshattered, tem a ideia de mostrar o processo de reconstrução da banda depois da morte do vocalista Chester Bennington em 2017. Além disso, o documentário também deve mostrar os bastidores da produção do disco From Zero e ainda vai contar com registros do primeiro show do Linkin Park em São Paulo, divulgando esse álbum em 2024. Vale lembrar que o Linkin Park retomou a carreira depois de uma pausa de 7 anos. A banda voltou ativa com uma nova vocalista, a Emily Armstrong. O documentário do Linkin Park deve chegar aos cinemas no dia 30 de setembro. Vamos aguardar então.
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0: Mix faltando um minuto para as 10 da manhã, Boulevard of Broken Dreams, Green Day fechando essa sequência. E a gente já
1: você
0: tem...
1: Opa! 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
0: Calma, ainda não, que eu tenho que dar o resultado da promoção. Promoção que sorteou um rodízio da Parmê com refil, incluso mais um par de convites pro cinema. E quem ganhou foi o Franklin de Souza Barroso. Alô, Franklin de Souza Barroso, que tá na estrada aí ouvindo a Mix e parou ali, encostou o carro pra participar da promoção e ganhou. 5339, final de telefone, Franklin de Souza Barroso. Parabéns pra você, Franklin. Nossa equipe vai entrar em contato através do nosso WhatsApp pra mais informações sobre a retirada do seu prêmio. 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
11: 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Tá ligado na Mix? Ficou feia coisa na elevada Avenida Paulo de Fronten, indo pro Rebouças, congestionou por conta de uma batida com utilitário e duas motos. Vai congestionando tudo, na Bicalho, gasômetro, você que vai pra Zona Sul faz melhor, vai pelo túnel Santa Bárbara, aterro também pode. 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
12: Mix 6 e 7, muito bom dia pra você ligado em 102.1 no nosso site, no aplicativo. Está começando o Super Mix, 40 minutos de música direto pra você, sem intervalo, sem conversa, só música boa. Vamos começar bem demais com Kim, Somewhere Only We Know.
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4: Fala aí, galera, é o Charla Mix. Eu sou o Rodrigo Machado, eu tô aqui pra falar de futebol. Fim da 22ª rodada do Brasileirão com os seguintes resultados. No sábado, Botafogo 1, Fluminense 1 no estádio Nilton Santos. No domingo, lá em Salvador, Bahia 0, Vasco 0. E no Maracanã, Flamengo 2, Vitória 0. Com isso, o Flamengo é vice-líder do Campeonato Brasileiro com 42 pontos e um jogo a menos do que o líder Palmeiras, que tem 48, ou seja, 6 pontos a mais. O Fluminense é quarto colocado com 35 pontos. O Botafogo é o nono colocado com 30 pontos e o Vasco, ainda no Z4, é 18º com 22 pontos. Logo mais, às 8 da noite, tem Charla na Mix. Eu espero vocês.
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10: Se liga só, a continuação de Barbie pode não sair do papel. De acordo com o jornal The New York Times, as negociações entre a Warner Bros. E os principais nomes do elenco estão travadas por questões financeiras. Margot Robbie e Ryan Gosling estariam pedindo salários maiores e uma participação mais alta nos lucros do filme. Gosling, por exemplo, teria solicitado cerca de $20 milhões para voltar ao papel do famoso boneco Ken, personagem que rendeu a ele uma indicação ao Oscar. Ainda de acordo com a publicação, a Warner segue tentando chegar a um acordo, mas nenhuma proposta foi aceita até agora. O estúdio tem até dezembro para fechar os contratos. Caso isso não aconteça, os direitos da sequência voltam para Mattel, que poderá levar o projeto para outro estúdio e recomeçar tudo do zero. Vamos acompanhar aí os desdobramentos dessa negociação. 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

0: Mix 11:31, Abre Caminho, música nova, Anitta e Alexandre Carlo. 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

Aí você deve estar pensando, você já sei, Serginho, você já surfava nas ondas do rádio. Lógico que não, né? Mas já sonhava. Pois é, lembro muito bem. Fevereiro de 1991, R.E.M. Losing My Religion. Rolou ainda Isa, Caos e Sal. E agora, resultado de promoção para você que mandou muito bem aqui na inscrição. A gente vinha liberando para você nessa hora. 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

0: agora temos o quê?
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0: 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Olha pessoal, tem novidade de música, hein? Mais uma atração internacional vem ao Brasil. Dessa vez, o Rubas Tank. Olha só, o Rubas Tank anunciou que vai se apresentar por aqui neste ano. A banda marcou 6 shows no Brasil no mês agora de novembro. O Rubas Tank deve tocar no dia 1º de novembro, no Espírito Santo. Dia 2, eles se apresentam em Minas

0: sucesso The Reason. Os ingressos para o show do Rubastank no Brasil estão à venda no site Ticketbox.
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13: 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Agora meio dia e cinco, a partir de agora está no ar. Mais uma edição do Top Mix, não tem churumelas. Quem pediu, pediu. Quem não pediu, só lamento. Tem que interagir com a Mix nas redes sociais.

0: Daqui a pouco, 5 da tarde, tem mais.
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0: Tomar aquele remedinho para a nossa falta de memória, tá no ar.
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0: Olha, o Baú da Mix Express volta com um clássico dos Titãs. Você sabia que Pra Dizer Adeus nasceu da parceria entre Nando Reis e Tony Bellotto? Você sabia disso? Bom, a música ganhou ainda mais força na versão do projeto acústico MTV. Como o nome já diz, a letra fala de uma despedida. E eu acho que um dos motivos da música atravessar, né, gerações, é que ela nunca explica o motivo dessa despedida. Aí cada um interpreta a letra de um jeito, né? Fim de namoro, amizade, distância ou até saudade de alguém especial. Então bora matar a saudade de alguém aqui no Baú da Mix Express. Titãs, Pra Dizer Adeus.

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3: 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E essa frente fria deu uma baixada na temperatura, refrescou, né? Máxima prevista de 25 graus, segundo o Sistema Alerta Rio da Prefeitura. Tempo fica nublado, encoberto, ainda com chance de chuva fraca. O sol sai mais lá para quarta-feira, agora já aviso. Final da semana vai esquentar. 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
1: Mix número 23, Super Mix, 40 minutos de música pra você. Metro Booming, The Weeknd, Creeping, teve Semisonic, Secret Smile. Olha a promoção rolando, dois convites para os cinemas da rede UCI. Quero seu nome completo, e-mail e CPF agora no 219-96885754. Aproveita, pede seu musicão também. A música não para não, continua.
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1: Agora 20 minutos para as duas, o som do Skank TV. Rolou ainda Lady Gaga e Bruno Mars, Die With A Smile. E agora resultado de promoção para quem largou o dedão no 21996885754. A gente vinha liberando aquele par de convites para os cinemas da rede UCI. Cinema é uma diversão muito bacana e a Mix garante não só a sua, como a da Michela. Ou Michela. Michela P.

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0: agora o que temos?
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2: Olha, tem novidade.

0: Armstrong. O documentário do Linkin Park deve chegar aos cinemas no dia 30 de setembro.
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4: 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A Lua está a quase 400 mil quilômetros da Terra. 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

0: Mix agora 102.1, 12h32, som de Raimundos, I Saw You Say, aquela versão que você não encontra em qualquer lugar, porque afinal de contas é a versão exclusiva Mix. Rolando a David Guetta e Sia, Titanium, daqui a pouquinho tem mais som pra você.
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0: do Enigmático The Weeknd, Blinding Lights, teve Maneva, Banco de Areia. E daqui a pouquinho tem o Super Mix.
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0: Clint Eastwood, Gorillaz. Rolou ainda Sabrina Carpenter, Espresso. Caramba, pessoal, passou tão rápido. Já acabou.
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15: Fala aí, galera, é o Charla na Mix. Eu sou o Rodrigo Machado, eu tô aqui pra falar de futebol. E o volante Santiago Sousa, ex-Racing, já está em solo carioca pra se apresentar, fazer exames médicos e assinar contrato com o Vasco da Gama. Ele, que já tinha negociação encaminhada há mais de uma semana, disse que vai se colocar à disposição do Pedro Emanuel pro jogo decisivo do fim de semana contra o Santos pelo Campeonato Brasileiro. Aquele jogo de 6 pontos. Vasco vencendo, pode sair da zona do rebaixamento. A negociação por ele gira em torno de $7 milhões, ou R$36 milhões na cotação atual. Logo mais, a gente fala sobre isso no Charla na Mix, e eu espero vocês.
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3: 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A continuação de Barbie pode não sair do papel. Pois é. De acordo com o jornal The New York Times, as negociações entre a Warner Bros. E os principais nomes do elenco estão travadas por questões financeiras. É, agora você vê. Margot Robbie e Ryan Gosling estariam pedindo salários maiores e uma participação mais alta nos lucros do filme. Gosling, por exemplo, teria solicitado cerca de 20 milhões de dólares para voltar ao papel do famoso boneco Ken, personagem que rendeu a ele uma indicação ao Oscar, inclusive. Ainda de acordo com a publicação, a Warner segue tentando chegar a um acordo, mas nenhuma proposta foi aceita até agora. O estúdio tem até dezembro para fechar os contratos. Caso isso não aconteça, os direitos da sequência voltam para a Mattel, que poderá levar o projeto para outro estúdio e começar tudo do zero. Já pensou? Que resenha, hein? Quer saber mais? 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

0: Viajaremos pro ano de 2009. Tem um negocinho de Mariah Carey aqui pra gente, hein? Logo após o intervalo, aguenta aí.
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15: 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Fala galera ligada na Mix, ótima segunda-feira para todo mundo. Vamos lá para a Zona Sul, começa já a lentidão na Borges Medeiros a partir do Clube Naval. Epitácio Pessoa também lentidão na partir do trecho da Curva do Calombo. A orla é a melhor escolha no momento. 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

0: que você me conta? Te pega? Nome completo, e-mail e CPF pro WhatsApp. 996-885754.
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E agora eu vou tocar uma sonzeira aqui, cara, que fala sobre um homem que inventa que teve um caso com uma determinada pessoa. Na letra, ele questiona o comportamento, ela questiona o comportamento dele e pergunta por que ele é tão obcecado por ela, já que tudo não passa de uma mentira. Tô falando aqui de Mariah Carey, Obsessed. 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

0: esse aí deve cantar pagode, né? Final do fone 5532. E aí, meu brother? Parabéns. Tá levando aqui dois perfumes femininos e dois masculinos. Kit da Amaca Paris pra tu ficar numa boa. Nossa equipe pra entrar em contato. Você que não ganhou, baixa o aplicativo da Mix pra participar das próximas aí. Corre lá.
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0: Mix tem novidade de música na área, hein? Mais uma atração internacional vem ao Brasil. Dessa vez, o Rubastank anunciou que vai se apresentar por aqui neste ano. A banda marcou 6 shows no Brasil no mês de novembro. O Rubastank deve tocar no dia 1º de novembro no Espírito Santo. Dia 2, eles se apresentam em Minas Gerais. Dia 4, o show é em Curitiba. Dia 6, a banda toca em Campinas. E dia 7 de novembro, os caras tocam em São Paulo. Eles encerram a turnê no Brasil com um showzaço aqui no Rio, no dia 8 de novembro. O Rubastank estourou nas paradas musicais em 2004 com o sucesso The Reason. Os ingressos pro show do Rubastank no Brasil estão à venda no site Ticketbolt.
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5: A Lua está a quase 400 mil quilômetros da Terra. E a gente chegou até lá.
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3: 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E pra hoje, nem adianta. Não tem previsão de sol, não vai ter noite estrelada, deve continuar tempo fechado e possibilidade de chuva fraca. Máxima pra hoje não passou dos 25 graus. A mínima deve ficar na casa dos 17, de acordo com o sistema Alerta Rio. 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
0: Caco, sabe quando eu era criança uma coisa que eu fazia muito, mas muito mesmo? E eu nem sabia que eu ia ser uma radialista, hein?
2: Sei não.
0: Eu pegava o radinho de pilha do meu pai e da minha mãe. E aí eu pegava as fitas, sabe aquelas fitas cassetes e tal?
2: Aquela que você girava com a caneta Bic, né?
0: Exatamente. Eu zerava a fita e aí eu gravava, punha ela pra gravar e ficava assim, ó. Apoio Cultural, lanchonete Isquinão. Aí eu começava a reproduzir tudo que tinha na lanchonete que era do lado da minha casa. Só que eu não tinha ideia, né? Por que que eu fazia isso, né, doido?
2: Cara, que maluco, você ficava assinando as publicidades e fingindo que você tava fazendo isso no rádio com uma fita cassete.
0: E aí eu gravava Apoio Cultural, como se eu estivesse fazendo rádio. Só que isso aí, eu era muito criança. E outra coisa que eu fazia muito,
2: o quê?
0: É colocar as fitas com as músicas que eu gostava. E aí eu dava play no radinho e eu pegava um monte de papelzinho, sabe? Tipo assim, aí eu enrolava os papéis assim e colocava na frente pra pular. Pra dançar, como se...
2: Peraí, essa técnica... Não, me explica de novo que agora bugou. Como é que funciona isso aí?
0: Ah, porque na hora que você ligava o som, né, galera? A caixa, ela faz bum. Som. Sabe o que é som?
2: O movimento do falante,
0: você
2: diz.
0: E aí eu punha papeizinhos assim na frente, pra quê? Pra pular bum, bum. Brincadeira de criança,
2: tipo,
0: cara.
2: Tipo pirotecnia sem fogo.
0: Era meu público. Eu não sei por que eu fazia. Outra coisa que eu fazia.
2: O que você fazia?
0: Eu andava pela rua da cidade. Não sei se... Não sei, né? Na tua época. A gente tá muito velho. Tinha aqueles outdoors.
2: Sim.
0: Com as propagandas. Aí eu ficava lendo as propagandas com voz de locutora.
2: Que loucura, cara.
0: E, cara, hoje eu sou apresentadora, eu sou locutora. Mas, assim, não tinha... Eu não tinha noção ainda. Eu só gostava de fazer isso. E você?
2: Então, você sabe... Eu contei isso há um tempo atrás... Que tinha uma obsessão que não me deixava parar de querer aprender o instrumento, mesmo sem ter aula, sem ter um método, sem ter um livrinho pra aprender e estudar. Eu ficava lá enfiado no quarto, tocando, e alguma coisa me falava. Eu falava, mano, por que que eu tô fazendo isso, né?
0: É.
2: E aí a coisa começou a evoluir, eu comprei uma revistinha de música, comecei a aprender a tocar com alguns acordes, aí formei minha primeira bandinha lá no Jaraguá Clube Campestre, aqui em São Paulo. E aí eu comecei a fazer meu primeiro show, pra você ter ideia, não tinha nem bateria, eram dois tantãs e um pandeiro. O pandeiro era a caixa e os tantãs eram os tons. Aí a gente,
0: caramba,
2: pra justamente imitar os nossos ídolos, né? A gente já escutava muito Red Hot, escutava Capital Inicial também, foi uma banda que me influenciou muito. E aquela parada que eu nem entendia e eu nem imaginava o que eu ia vir a me tornar no
0: não
2: futuro.
0: É doido isso?
2: É, e aí você sabe aquele desejo, aquele ímpeto que você tem, você não consegue explicar de onde vem, mas eu acho que a gente agora consegue entender o porquê que a gente teve esse ímpeto, né?
0: Pois é, coisas da nossa infância que vivem em nós. Esse é o nosso assunto de hoje. Cara, vamos falar sobre isso, alguma coisa da tua infância. Você falou, caramba, mano, desde a minha infância eu sou assim. E hoje eu entendo, aquilo da minha infância hoje faz sentido na minha vida. Manda áudios pra gente no @mixtudonamix. Você se tornou alguma coisa assim que na tua infância você teve um spoiler, assim como eu, como Caco? Manda áudios, segue a gente no @mixtudonamix, no meu, no giza.on, no @cacograndino e no nosso canal de YouTube também. Outra coisa, eu via programa de auditório e eu brincava, sabe? Eu fazia microfone assim, sabe? Com chinelo, com qualquer coisa e ficava apresentando pra nada, pra ninguém. Hoje tô aqui, não é doido isso?
2: Você vê que...
0: Eu apresentava, Caco.
2: Você vê que é muito louco que a gente consegue perceber alguns traços na infância da personalidade que você vai desenvolver quando você vai se tornar um adulto.
0: Pois é.
2: Esse lance de comunicação, de falar, de ficar brincando de radialista, de apresentador.
0: É,
2: olha aí o que deu.
0: Deu que eu tô aqui.
2: Deu bom, cara.
0: E o nosso convidado também tem uma história muito parecida com a nossa. E ele vai entrar no ar já, já. Aliás, que história linda. E eu gosto desse tipo de história, sabe por quê, Caco? Às vezes a gente não entende muita coisa quando a gente é criança, mas eu acho que já é o nosso eu do futuro dizendo, vem, continua, é por aí mesmo o caminho. Então, se você tem uma história assim como a minha, como a do Caco, como a do nosso convidado, algo que na infância despertou e que hoje você fala, cara, isso vive em mim mesmo, cara, não é que eu faço isso mesmo desde pequeno, eu já brincava e hoje eu me tornei isso, manda mensagem que vai ser demais esse programa hoje.
2: É isso, além disso, né, a gente tem que lembrar que a gente tá de casa nova, o nosso canal do YouTube, né,
0: queria
2: que...
0: Sempre
2: que
0: também,
2: a gente quer ver as nossas graminhas crescendo por aqui, inclusive, você quer que eu conte as graminhas?
0: Conte, quantas...
2: Posso
0: graminhas temos?
2: As graminhas?
0: Ô galera, vai se inscrevendo no nosso canal, @mixtudonamix, youtube.com/@mixtudonamix, porque olha pra você ver, daqui 40 anos, eu quero contar essa história, que a gente tinha um canal e que a gente pedia inscritos e que olha o que a gente se tornou.
2: Exato. Quando a gente tiver com mais de 1 milhão de inscritos, você vai falar, eu fui um dos primeiros a chegar lá, entendeu?
0: Exato.
2: Quando o Mixtudo ali no YouTube ainda não era nada,
0: a gente tava chegando.
2: Tava chegando. Então, ó, estamos aqui com 3.180 inscritos no nosso canal. A galera tá chegando aqui. Inclusive, vou mandar um salve pra quem já colou com a gente na live aqui também.
0: Vamos. Chega junto que vai ganhar beijo ao vivão aqui no programa, tá?
2: Ó, ele, Carla, já chegou. Franciele, Cauã, Rodrigo Silva, aqui, Daiane Oliveira, tamo junto. O Renato também, o Wellington. Então, Bárbara de Cesaro aqui, Helene de Nós, a Dani. Então, se você quer colar com a gente, lembrando que quando toca a música, quando tá em intervalo, a gente continua a resenha aqui, né, Kelly?
0: Exatamente. Então, conta, vai. @mixodamix, giza.com, fala aí. O que da sua criança vive ainda dentro de você? Você se tornou uma parada que você fazia quando criança? Tipo, mano, profissionalizou? Não é que lá atrás eu já sabia de tudo? Queremos histórias. Nossa, Caco, é muito louco o que a gente faz quando é criança. E depois, quando a gente se torna, fala, mano, tinha uma caixa de sabonete em cima do guarda-roupa. Eu não esqueço isso lá na minha casa. Eu acho que eu devia ter aí na casa de uns 6 anos. Eu tenho uma memória boa. E aí, a caixa de sabonete tinha uma marca. Eu vou falar. Não é a marca que eu usava, porque tava escrito. Mas eu fiz uma musiquinha com ela.
2: Você fez uma musiquinha?
0: Tipo, de propaganda.
2: Mentira.
0: E eu lembro até hoje.
2: Você quer cantar o jingle?
0: É horrível.
2: Não, mas é só você mudar o nome da marca.
0: Não dá pra mudar, então. Eu posso?
2: Pode.
0: Eu posso, Yas? Posso?
2: Pode.
0: Mas é muito ruim a musiquinha.
2: Não, vai que pega, viraliza, né?
0: Então vai. Era assim, ó. Lux Power. Contém 9 dúzias. Aí eu ficava. Peso líquido. Aí tinha uma outra palavra que eu lembro, não sei o que lá. Aí eu, 100 gramas. Dum, dum, dum, dum, dum, dum. Ridículo.
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0: 6h13, Creed, Don't Stop Dancing. Agora, Caco, vamos lá. Hoje, falando de coisas da nossa infância que hoje, né, estão na gente, principalmente em questão profissional, né? A gente falou que eu, quando criança, eu brincava de apresentar, ficava gravando a minha voz no rádio, hoje tô aqui no rádio. O Caco falou a mesma coisa em relação à banda dele, aos instrumentos que ele tocava e que depois, olha aí,
1: viveu. Aconteceu.
0: E acabou de contar na live, galera, que quando ele tava com o NX, ele também brincava de fazer chamadas. Onde o Caco tá hoje apresentando o programa do Mix Tudo.
1: Que loucura,
0: gente,
1: né?
0: E spoilers da spoilers. Nossa vida. Tem muitas mensagens na live, mas tem áudio. Vamos lá pros nossos primeiros áudios de hoje.
1: Puta, tem uma que meu irmão acabou de entregar aqui que eu vou ter que ler isso na live.
0: Você vai ler então, vai.
1: Mas eu vou ler. Ele ficava treinando jump de cueca e baixo dentro do quarto e eu achava ruim porque eu ia trabalhar de manhã e ele ficava a noite toda treinando como tocar e pular. Boas memórias. Então o Matheus acabou de entregar que aqueles pulos que eu, né, sempre dei no NX, eu treinava ele pulando da cama com baixo de cueca. Olha que legal, o Capitão Cueca.
0: Por isso que o Caco teve aquela abertura gigantesca que rasgava todas as calças, porque na verdade esse salto não era pra ser de calça. Sim, de cueca. Caco Grande, vamos de áudio.
1: Bora.
2: Salve, salve, Mix Tudo.
0: Oi.
2: Ótimo tema hoje, hein?
0: Bom, né?
2: Eu, sobre a minha infância, que eu fazia muito e hoje eu trabalho com isso, é ser motorista. Eu lembro que eu ligava meu rádio e tal, deitava na minha cama, fechava os olhos e ficava imaginando, andando pelas ruas tal do meu bairro, tal, pegando semáforo, essas coisas.
0: Olha isso, que doido, cara.
2: E hoje eu sou motorista de aplicativo e sou motorista em CLT também. Ou seja, adoro dirigir. Salve, Mix.
0: É isso que a gente fala, cara. Dá sinais.
1: Dá
0: quando
1: sinais.
0: A gente tá lá vivendo a nossa vida, tem sinais.
1: Inclusive, tem mais sinais aqui na live. A Ana mandou: eu sempre brinquei de escolinha. Até ajudava a filha da moça que trabalhava em casa na alfabetização. E ela no primeiro ano e eu no terceiro ano do primário. Hoje sou professora e me sinto realizada.
0: Tá,
1: eu tô
0: vendo?
1: Falando que a infância é um spoiler da vida, cara.
0: Agora e médico. Você brincava de...
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1: Ô, Caco, imagina, a gente tá falando aqui de criança, mas imagina uma criança que brincava de palco, brincava de fazer show. Ficava ali imaginando, sabe, assistindo shows internacionais, mas só que

0: fala.
1: Ah,
0: são tantas emoções, né,
1: São
0: Caco?
1: Tantas emoções.
0: Ó, teve show da Anitta, Rock in Rio Lisboa, VMAs, Grammy Latino, show de intervalo do Super Bowl com J-Lo e Shakira.
1: Pensa, Maria, gente, mano.
0: Britney Spears, ó a loucura,
1: que
0: cara.
1: Isso?
0: Luan Santana, J Balvin, Maluma, meu Deus. A criança já sabia de tudo isso.
1: Já sabia de tudo isso.
0: Intuição ou certeza?
1: Eu acho que é certeza e destino, né, cara?
0: Exatamente. O nosso convidado de hoje fez tudo isso que eu falei, mas ele também brincava na infância com essas mesmas coisas. Ele falou, poxa, eu vou estar lá. Agora, diante de tudo que ele fez, adivinha qual que foi a última? Que show da Xuxa é esse, Caco?
1: Que show da Xuxa é esse que travou a região inteira ali de onde
0: Meu
1: eu moro?
0: Deus.
1: Porque do lado do estádio não passava nada, só nave espacial.
0: Olha lá. Nossa, gente, isso é muito nostálgico, né? Mas olha que doido, o cara é diretor disso e muito mais que a gente trouxe aqui, mas principalmente desse assunto de hoje, que é o show da Xuxa. Que show da Xuxa é esse? Seja muito bem-vindo, Clay Tarsitano. Que honra ter você aqui com a gente.
2: Honra minha, obrigado por vocês terem me convidado.
0: A gente ficou muito feliz quando você topou o convite, porque do nada nas minhas redes sociais e no do Brasil todo, a nave da Xuxa.
1: Pousou.
0: Show da Xuxa. E de repente, músicas assim, ó, aqui, meu coração, falei, será que vai chegar a nave aqui onde eu estou? Será que vem o café da manhã da Xuxa? Será que eu tenho 38 anos? Gente, o que que tá acontecendo? Como assim um show da Xuxa?
1: Que isso?
0: Da onde surgiu? Por quê? Quando?
1: Quando?
0: Sobre o quê?
1: Na
0: pra
1: verdade,
0: onde vai?
1: Então, eu só vi que tinha uma nave passando ali perto da minha casa. De repente, ela foi pousar ali no Allianz Parque. Eu falei, mas quem
0: em
1: tá
0: São
1: aprontando
0: Paulo?
1: Essa aí? Em São Paulo.
0: Ah, é o Clay, cara.
1: É o Clay, cara. Mas e aí, cara? Como é que foi
0: essa
1: história toda? Que tá todo mundo curioso. Porque eu falei, eu que sou da música, nem fiquei sabendo pelos spoilers, né? Tipo, olha, vai acontecer. Do nada aconteceu, pousou
0: foi
1: a nave.
0: Foi tipo OVNIs mesmo?
2: Foi mesmo. E foi o pessoal começou a fazer umas piadas, assim, falando assim. Lembra que teve uma vidente que falou, vai ter uma abdução no campo de futebol? Vocês lembram dessas
0: coisas? Lembro, da Copa.
2: Aí o pessoal, realmente, ela tava certa. A nave pousou no campo de futebol.
0: Só que era da Xuxa. Isso que ela não conseguiu entender.
2: Exato.
0: Ali na hora das cartas.
2: Exato.
0: Mas hoje, Clay, a gente vai falar sobre essa produção incrível, né, que você tá dirigindo. Que tá todo mundo falando, querendo saber se vai rodar pelo Brasil. Esse
2: vai.
0: Retorno da Xuxa, como faz? Por que que voltou agora? Pra homenagear o quê? E, claro, falar sobre a nossa infância, que com certeza já tem muito spoiler do que a gente se torna, né? Então a gente tá falando disso hoje, Clay.
2: Sim.
1: E como é que começou pra você essa paixão por, né, criar shows, criar cenários, criar espetáculos, assim? Eu tô ligado que você tá nos Estados Unidos agora, então tem uma boa referência lá. Mas lá de criança, como é que começou isso?
2: Começou desde que eu me conheço por gente. Desde assim, eu lembro que eu tinha, o quê? 6 anos de idade. Eu lembro, até hoje, eu pedi pra minha mãe pra cortar uma caixa de papelão, que eu queria fazer um palco ali.
0: Olha isso.
2: E fazia. E aí, tipo assim, eu ganhava Lego, sempre gostei muito de Lego, né? E aí eu lembro que também, entre os meus 8 anos de idade, tinha, sei lá, tinha a delegacia do Lego, tinha o Fire.

0: PlayStation, Lego, todas aquelas coisas do Lego, eu nunca fazia. Eu nunca construía o kit do Lego.
1: Uh-huh.
0: Eu gostava de pegar as mesmas peças e fazer um palco, fazer
1: customizar.
0: Um cenário. Customizava. Aí eu pegava os bonequinhos, fingia que eram atores. Então, essa coisa do show sempre teve comigo. Eu não sei. As pessoas falam, quando você descobriu? Eu falei, não sei. Você...
2: Mas e o show da Xuxa?
0: Ah, o show da Xuxa.
2: A gente vai falar dele aqui. Vamos fazer o seguinte, a galera da live já tá mandando muitas perguntas. A gente vai pro intervalo, a gente volta já já com mais Clay aqui pra você. Vamos falar do show da Xuxa e falar também da sua história, da sua infância. O que você viveu lá atrás que hoje reverbera na tua vida e falou, mano, isso ainda vive em mim. Conta pra gente.
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0: 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Já começamos a semana daquele jeito. Vai ser ótimo pra gente se organizar cada vez mais e saber realmente quanto a gente ganha e quanto a gente gasta. Porque isso faz toda a diferença. Obrigada, viu? Amanhã você volta, né?
1: Com certeza. Um beijo pra você e boa semana.
0: Beijo, Fabi! 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
1: 33, a gente acabou de curtir o som com Ted Swims, Lose Control. E essa galera também, ô Caco, que já nasce cantando, super afinada, não precisa estudar e de repente do nada já é. O que, que é isso, né?
2: É que eu sei o que, que é. Chama alienígena.
1: Alienígena.
2: É, sabe aquelas crianças que você vê, sei lá, um japonesinho de 5 anos tocando uma guitarra de 7 cordas e humilhando o Malmsteen.
1: É,
2: o Steve Vai. E tem esse tipo de gente, cara.
1: A gente quer saber, você foi uma criança que já deu spoiler do que você seria hoje? Conta pra gente no @mixtudonamix, no giza.com. Hoje a gente tá aqui com um cara que tem essa história, né? O Cleio Tarcitano, diretor do Show da Xuxa. Que show da Xuxa é esse? Eu acho que a gente pode começar do início mesmo, né, Caco? Da onde surgiu? A Xuxa que falou com você? Como é pra você receber esse convite de fazer algo tão grandioso pro nosso país? Conta pra gente, Cleio.
3: A Xuxa entrou em contato comigo e foi uma coisa louca, mas a gente recebeu um WhatsApp da Xuxa.
1: Imagina, né? Mano. É tipo isso, né?
3: Foi. Eu não acredito. Ela é a Xuxa. E ela mandou o áudio falando e tal. E aí eu mandei um áudio de volta pra ela, já fazendo um pitch do show. Eu, na hora, eu não fiquei com...
2: Aí, ó. Um rolê. Falei, o Clé dos meus, bate aí. Não, já vai lá, pra cima.
1: Vambora, vamos fazer
3: aí
1: assim.
3: Eu falei, vamos fazer assim, o show vai começar na Terra, a viagem pra Lua de Cristal, a gente usa o arco-íris de energia como nosso guia.
1: Olha isso.
2: Pô, já sabia tudo.
1: Tudo.
3: E já foi na hora aquilo, né? E aí eu falei, e a nave precisa voar.
2: Mas, peraí, essa ligação, você aguardava essa ligação ou foi do Neida?
3: Não, foi ela...
2: E aí do Neida você fez o elevator pitch aí, pra
3: eu,
2: ela?
3: Na hora. Cara, eu vi o áudio dela.
2: Como assim?
3: Pum, é isso aqui que eu vejo no teu show.
1: Ela enlouqueceu, né?
3: E aí ela, aí quando eu falei, e a nave precisa voar, ela falou assim, eu quero você. Ela falou desse jeito, você, porque ela queria que a nave voasse também, sem eu saber. Então foi assim que a gente se conectou. Eu, desde criança eu via aquela nave, ela voava, mas ela não ia pra lugar nenhum.
1: É.
3: Ela parava. E quando veio a história da Xuxa, eu falei, ela tem que voar lá na cabeça das pessoas. Isso era uma coisa que...
2: E ela voou por todo o estádio, por todo o local de show?
3: Todo
2: o
3: estádio.
1: E por que ela resolveu fazer esse show assim? É uma coisa que já tava dentro do coração dela, esse último voo?
3: É, todo ícone tem, né? O seu momento ali que você vai falar, vou fazer o último voo da nave, né? Na verdade, não é uma... O que ela fala, não é uma aposentadoria, ela só não quer sair da nave. Ela quer agora ser vista diferente, né? Foi o que ela sempre falou. Ela é uma coisa nova. Não que ela queira se aposentar, imagina. Não.
1: Mas
3: aquela forma que a gente vê, ela quer pôr numa caixinha, né? E que as pessoas gostam. Mas aquela coisa, Tina Turner, Cher.
1: É verdade.
3: A Cher tá no Farewell faz 20 anos, né?
2: Uhum. Então
3: de repente a gente tem mais, vai ter muito mais anos de despedida da nave.
2: E eu acho uma coisa legal também, que a gente sempre fala dessa questão geracional, né? Que o que é bom... tem que passar e furar a bolha.
1: Exato.
2: E eu acho que esse momento da Xuxa também, pra nós, né, 30, 40 a mais, a gente tem isso muito vivo na memória, né, que fez parte da nossa infância, mas provavelmente os nossos filhos, enfim, a galera mais nova não teve esse contato. E essa é uma oportunidade pra galera sentir exatamente o que a gente viveu naquela década de 90, né?
3: Muito, e assim, eu vejo assim, pais com seus filhos no show, muitos, e todos os filhos dançando e cantando, porque é música boa.
1: Não! E olha quantas pessoas na live aqui falaram que viveram essa experiência, né? A gente tá aqui com o Daniel, né?
2: Oh.
1: Ele mandou, Clay, obrigado por ajudar a realizar meu sonho de infância, porque realmente, né? Ele falou, dia 31 foi lindo demais. Quantos adultos hoje não tiveram a oportunidade de ver a Xuxa quando criança?
3: Sim.
1: E hoje tava lá, ó, sabe? De frente com ela, vendo a nave e vivendo toda essa nostalgia, né?
3: Exato, exato.
2: Tem uma coisa que eu vou perguntar, por que eu não consegui ir no show, né? Porque afinal de contas, tava lotado, cara.
1: Quero
2: impossível.
1: Ir.
2: Só que perguntaram aqui, o Everaldo, vai chamar o Sérgio Malandro pra ser o príncipe da Xuxa?
1: É verdade.
2: Tem isso também, né?
1: Vocês vão fazer coisas diferentes nos próximos shows?
3: Não, vai ser o mesmo show.
1: Mesmo show.
3: A gente tem os personagens no telão, né? Que a gente colocou lá numa versão futurista deles. E que eles todos são abduzidos também pela nave. E a Xuxa é a última abduzida.
1: Que daure. E como é que foi a escolha dos atos? Porque são vários atos, né?
3: Sim, são 6 atos. E aí eu dividi de uma forma assim, celebrando o show da Xuxa, celebrando a natureza, celebrando o Xuxa só pra baixinhos, celebrando o planeta Xuxa, né, o Xuxa Park, né?
1: Nossa, várias
3: e a Lua
1: partes.
3: De Cristal, né? Então, é aquela coisa, a viagem começando da Terra pra Lua de Cristal. Então por isso que o show termina com a Lua de Cristal.
1: E como foi ver a galera ali, a reação? Porque assim, a gente pensa em tudo, né? A gente chega aqui, eu, a Yas e o Caco, a gente vem com tudo pro ar. Mas durante o programa a gente vai entendendo o que tá funcionando, o que não tá, como as pessoas estão recebendo o tema. Como é que foi pra você o primeiro boom ali?
3: É, geralmente eu fico lá na house controlando tudo e fazendo a coisa acontecer e make sure everything working well. É, eu não consigo ver as pessoas...
1: A reação.
3: Mas eu vejo nas câmeras. Eu olho as câmeras, às vezes até falo pro nosso diretor de corte. Ah, põe a câmera tal, tal. É. Aí eu vejo. E eu vejo a emoção das pessoas. E foi lindo ver no rosto das pessoas. Muita gente chorando, se emocionando. Nossa, no final, quando ela fala, pela última vez, a nave Xuxa se despede pra Terra. Ah. Assim, você olha, as pessoas começam a chorar de verdade. Assim, aquele momento é muito emocionante do show. Meu Deus, e foi uma coisa que eu pedi pra pôr no script. Eu falei, vamos fazer agora, pela última vez, a nave Xuxa se despede da Terra.
2: Então, peraí, o Clay já foi malandro, porque ele fez o seguinte, ele falou,
1: eu tô arrepiada.
2: Aí, vamos acabar o show com todo mundo chorando.
3: Exato, cara. Exato.
1: Aí ficou, doce, doce, doce.

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1: Mix faltando 20 para as 7 e hoje o programa tá demais. A gente tá recebendo aqui ele, que é diretor, Clay Tarsitano, já produziu tanta coisa e agora tá produzindo, né, o show da Xuxa, a último voo da nave.
2: Isso.
1: Isso é muito forte, sabia, falar isso. Não, não dói tá com a gente que viveu isso?
3: É, mas essa nave, não é que é o último voo da nave, né? Não, ela não vai voar bastante aqui. Pelo que eu tô conversando nos bastidores aqui com o Clay, o negócio vai rodar, né?
1: Vai rodar pelo Brasil.
3: Vai rodar pelo Brasil. Ele só não vai falar onde.
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1: Vem cá, quando você era criança, você fazia umas coisas que hoje, na tua profissão, você fala, era isso.
3: Então.
1: Eu tive spoiler quando era criança, já tinha esse dom.
3: Meu pai demorou um pouco pra entender meu dom, né? Mas aí aconteceu, né?
1: Pois é, e tem um monte de áudio aqui. Vamos ouvir, Clay, com a gente, nosso convidado de hoje? Vamos lá.
17: Boa noite, Jessica. Olha que louco. Esse final de semana eu falei justamente sobre isso com alguns familiares. Eu desde criança cantava. Hoje em dia não trabalho com música, muito longe disso, trabalho com obra. Mas a minha veia artística de música tá em mim até hoje. E foi o que eu comentei. Eu não trabalho com música, mas um dia ainda vou trabalhar.
1: Olha!
17: É incrível, né? O tema de hoje coincidiu justamente com a conversa que eu tive nesse final de semana. Eu canto desde os 4 anos
2: Eu cantava a música da Nica Costa, olha só, revelando minha idade. Mas é isso, gente. Hoje eu não canto.
1: Mas canta.
2: Canto não como profissão, mas ainda canto por amor à música. Eu não consigo fazer nada na minha vida sem música.
18: É muito doido isso. Sabe, né? É muito doido que as pessoas, elas se consideram ou não se elas trabalham com tal coisa. Mas a verdade é que ela é uma cantora.
19: Exato.
18: Ela só não ganha dinheiro com isso. Mas parece que pra gente ser qualquer coisa, a gente tem que validar, a gente tem que ganhar dinheiro com isso. Mas não, a gente tem muitos talentos. Clay, se hoje você não trabalhasse com essas superproduções dirigindo isso, talvez isso ia ficar em você sempre, né? Você já ia produzir coisas da família, do bairro, da cidade, não é?
19: Exato. E era assim também, quando eu era pequeno. Eu já queria já fazer, eu queria fazer a festa de não sei o quê, a festa da família, organizar. Ah, é parte de você.
18: Exato.
3: Ó, tem uma mensagem especial que eu acho que ele sabe quem é.
18: Ai, meu Deus.
3: A Bruna Vitória, eu te amo, tio Clay, tenho muito orgulho de você, viu?
19: Beijo,
3: foi espetacular,
19: Bruninha.
3: O show da Xuxa. É, a sobrinha do Clay.
18: Ela foi, né, Clay?
19: Foi. Ela foi.
18: Ela foi.
19: Ela amou o show. Ela
18: Ela prestou atenção em tudo que a Xuxa fez ou em tudo que o tio fez?
19: Ah, acho que um pouco dos dois.
18: É, porque olha como o meu tio fez. É, olha, ele que produziu tudo isso.
3: Oh, já temos reivindicação aqui na live. É. A Franciele falou, precisa de outro show, tem baixinho do lado de fora, hein? Ainda assim, que show da Xuxa é esse?
18: Inclusive, a menina do meme, ela foi? Que show da Xuxa é esse? Tem um meme.
19: Ela tem um meme.
18: Que
19: tem
18: ela
19: um meme.
18: Fala, que show da Xuxa é esse?
3: Mano, esse é espetacular.
18: Que os adultos estão no show e eu não.
3: Mano,
18: será que ela tá ouvindo o programa?
3: Cara, eu tive uma brisa aqui pra um não sei se é um spin-off, mas seria, sei lá, uma extensão do show da Xuxa. Ô, Clay, o que você acha da gente achar ela? E aí, no momento específico do show, ela surge do meio, no meio da galera ali, assim. E só manda a frase
18: icônica. E adulta. Que adulta. Show da Xuxa é esse? E engraçado que o questionamento dela quanto criança, né, na época, foi justamente porque os baixinhos ficaram fora e os adultos entraram. Então, e hoje o que tem de adulto, né?
19: É
18: hoje
19: todos
18: tem muito mais
19: adultos.
18: Exato. Então hoje é um adulto que vai falar que show da Xuxa é esse? Nós adultos estamos de fora e os baixinhos lá dentro.
3: Exatamente.
18: Ai, gente, demais. Ó, inclusive, se tiverem perguntas pro Clay, que tá produzindo o show da Xuxa, manda bala na live no youtube.com/mixudamix. Tem mais histórias aqui das nossas crianças. Vamos colocar mais um áudio? Vamos cá.
3: Bora.
20: Oi, Gisão. Oi, Cacá.
18: Oi.
20: Tudo bem? Meu nome é Marcos Harrison. Moro aqui em Manaus. E a história é parecida com a da Gisa.
18: É.
20: Eu, quando era criança, ficava imitando, né? O Galvão Bueno com o microfone na frente da televisão. E hoje, esse grande sonho se tornou realidade. Hoje, trabalho numa grande rádio aqui em Manaus, e hoje também sou radialista, estudei, me formei em comunicação social, graças a esse sonho aí, de ficar com ela segurando a chave de fenda, imitando o Galvão Bueno na frente da televisão. Olha que maravilha! Um abraço e um beijo pra todo mundo. Valeu!
18: Olha, Clay, eu não sei se você vai concordar comigo, você, o Caco e toda a nossa audiência, mas a gente aprende estudando, mas a gente aprende vivendo e observando. Então, acho que quando você é criança, se você gosta de uma parada, automaticamente seus olhos vão brilhar para aquilo, para profissionais do meio, e você vai já aprender muita coisa. E aquilo vai te fazer um profissional, né?
19: Vai. Eu acredito nisso. Com certeza. E você acaba aprendendo com a vida. É. A maior faculdade é a da vida.
18: É a da vida, total, né? Porque você vai aprendendo ali na observação, na escuta, tentando. Aí, de repente, você se coloca no meio daquilo e aí é a hora de fazer, né? Fazer acontecer. Exato. Ele contou agora pra gente uma história que eu acho que foi na live, né? Sobre o seu chefe que perguntou se você sabia fazer algo, você falou, sei fazer muito bem. Você não sabia.
19: Não sabia.
18: Mas você sabia como saber, não é?
19: Exato. Que nem quando o meu primeiro trabalho no American Idol, eu tinha um post no Facebook de uma pessoa que trabalhava no American Idol que eu conhecia, falando, precisamos de PA em Savannah, né? Aí eu liguei na hora, falou, liga, aí eu falei, ó, eu vi o anúncio no Facebook da Giovanna, ela, ok, you hired. Ela me contratou lá.
3: Né? Assim?
19: Porque também era uma conexão, né? Que eu tava no Facebook de uma pessoa.
18: É.
19: Né? Aí ela falou assim pra mim: mas eu tô vendo que seu número é da Flórida e a gente não tá. Você precisa ser local daqui de Savannah, né? Aí eu falei: não, mas eu vou estar em Savannah semana que vem. Aí ela, ok, you hire. Aí eu desliguei e fui olhar no Google onde era Savannah, que eu nem sabia. Eu aceitei um trabalho sem saber onde era.
3: Meu, mas Savannah era nos Estados Unidos ou outro lugar?
19: Era na Geórgia. Fui olhar, dava 6 horas de carro e fui de carro.
3: Oh, aí, que beleza.
19: Foi, né? Peguei o carro e fui.
18: Perdeu a oportunidade.
19: E foi ali que tudo começou. Eu comecei a seguir o American Idol, porque eles não pagam pros PAs, assim, eles pegam só gente local. Mas eu comecei a seguir eles do meu bolso.
3: Foi tipo uma
19: sem
3: escola.
19: Grana, não tinha grana nenhuma, mas fui. E é uma coisa que eu aprendi na vida, nunca deixa o dinheiro te parar.
3: Nunca,
19: quando
3: né?
19: você deixa o dinheiro te parar, você para. E você vai. Eu fui, me endividei na época, tive que ir, porque investiu, tive que fazer. Né? É. E aí rolou. E aí foi ali que eu consegui meu primeiro trabalho. Aí eles falaram, você podia trabalhar em Los Angeles com a gente. Aí eu fui trabalhar no live shows. E foi nesse show que eu fui, tive meu primeiro trabalho como produtor associado de um show. Foi,
3: que legal.
19: Depois, de PA, em 3 meses eu virei produtor associado.
3: O Clay falou uma coisa que eu acho que é interessante, uh-huh. até só pra, antes da gente ir pra música, que você teve uma oportunidade pra fazer meio que um estágio, né, no American Idol. Você nem sabia se você ia ganhar dinheiro, onde que era, como você ia fazer. Você simplesmente foi lá, acreditou e foi. Isso é literalmente uma mensagem, né, pra galera que tá querendo apostar, né, em acreditar num sonho, total. Conseguir fazer, de repente, né, uma nova trajetória de carreira, mas fala, ah, mas não paga bem, ah, mas eu não tenho oportunidade. Não. Você criou a oportunidade.
19: Você tem que criar. E não deixar o dinheiro te parar, vambora.
3: Quantos pô, sensacional.
18: Anos, quantos anos você levou pra ser quem você é hoje? Fala aí, Clay.
19: Ah, isso. Eu acho que eu tô no caminho certo. I'm on the right path.
18: É, eu imagino, porque assim, muitas pessoas também escutam histórias assim e falam, poxa, o cara conseguiu, mas tem muita luta aí também, né? Muita, a gente tá falando muitos, aqui das vitórias. Anos. Mas sim. O cara não desistiu, não, gente.
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1: Caco, sabe aquele momento que o Clay, o diretor do show da Xuxa, o último voo da nave, falou?
2: O quê?
1: Que é o último voo da nave, e as pessoas choram.
2: Sei.
1: Então, chegou o nosso momento.
2: Ah, não.
1: Temos os dois últimos voos da nave. Os últimos dois áudios de hoje. Vamos lá.
3: Oi pessoal, meu nome é João Godoy, tô participando já no chat no YouTube, mas agora queria contar pra vocês que quando eu era criança, eu adorava contar historinhas, reunia todo mundo na sala pra narrar, contar minhas histórias, também dobrava folha de sulfite, fazia gibi, escrevia livrinho infantil, sempre gostei de escrever e contar histórias. E eu amava escrever histórias sobre a Xuxa. E hoje eu não apenas sou roteirista de desenho animado, como já trabalhei com a Xuxa, então realizei vários sonhos numa tacada só. Maravilha, né? Maravilha não, porque senão a Mara fica brava.
1: Fica brava.
3: Mas é isso, parabéns pelo programa, tá sensacional e eu tô amando assistir pelo YouTube. Beijo pra vocês.
1: Mano, que da hora. Olha isso, né? O cara escreveu histórias, trabalhou com a Xuxa.
2: Que louco,
1: ele,
2: cara.
1: Tá aqui, todo emocionado com a gente. Mais um.
2: Bora.
1: Mais um voo da nave, vai.
4: Oi, Giza. Oi, Caco.
2: Olá.
4: Quem fala é Cristiane, motorista de aplicativo
1: fala,
4: de Osasco. Eu tive que parar o carro para agradecer ao Clay pela oportunidade que ele me deu de realizar o meu sonho de assistir o show da Xuxa. Muito, muito, muito obrigado. Foi o dia mais emocionante da minha vida. Muito obrigada.
5: Que lindo, grande beijo.
1: Clay, a gente não tá falando só de uma nostalgia. Isso simboliza muita coisa, né? Ali, igual você falou, fala de vários temas o show, né?
5: Fala.
1: É, a Yas até separou aqui, né? Os temas que fala, né? Fala do início da carreira, né? Tem um momento ali também de proteção animal e ambiental, muita conscientização. Tem um momento das Paquitas, que só esse nome a gente já fica emocionado, enfim. Xuxa só pra baixinhos. Então, cara, é um resgate, eu acho, assim, não é?
5: A gente quis trazer todos os elementos da carreira da Xuxa, do mundo Xuxa, né? A questão das Paquitas é algo que a Xuxa falou, das Paquitas tem que estar junto comigo, né? E quando aquele telão abre, o pessoal também se emociona. Quando aquela música começa, são momentos muito lindos, é um show muito especial.
1: Show da Xuxa, o último voo da nave, aconteceu já duas vezes em São Paulo, mas vai viajar ao Brasil.
5: Vai viajar pro Brasil, próxima data agora é dia 26 de setembro em Curitiba. Depois tem Minas Gerais, depois Maracanã. Já lotado, já tá sold out.
2: Maracanã, sold out?
5: Sold out.
2: Meu Deus,
1: já 20 de dezembro. Ingresso, meu Deus. O que a gente faz, assim, os baixinhos que cresceram e não conseguiram colar?
5: Tem que entrar lá no site, entrar pra comprar. E tem lá
1: já
5: fila lá.
1: Rápido, né? Qual é o site?
5: É Ventinho.
1: E tem também algum Instagram pra gente ir acompanhando? É o Instagram da própria Xuxa? O seu? Como é que é?
5: Do show?
1: É.
5: Pela 30E, tem o da galera da 30E que vocês podem estar acompanhando.
2: É arroba 30E, né?
5: É, tem o da Xuxa também.
2: Uhum.
5: E tem o meu também.
1: Qual que é o seu?
5: O meu é Clay Tarcitano. Clay_Tarcitano.
1: A gente vai fazer uma foto agora? E vai postar então no arroba Mix da Mix pra galera seguir o Clay, gente. É do
5: Obrigado
1: Brasil!
5: Obrigado por me ter aqui, super agradecido.
2: Que isso, a gente que agradece, incrível. Querido. Parabéns. Seja bem-vindo.
1: Por tudo, pela história,
5: Obrigado.
1: Pelo trabalho,
5: Obrigado.
1: Pelo show da Xuxa e por tudo que você tem feito e vai fazer ainda. Volta
5: Obrigado.
1: Pra contar mais,
5: Com
1: tá?
5: certeza. Obrigado a todos os ouvintes. Grande beijo pra vocês.
1: Beijo. E siga a gente nas redes sociais, né? A gente passou aqui o Clay, _testando. Você pode me seguir também. Eu não sou a Xuxa, mas eu sou a Giza, entendeu? Que não é a Xuxa. E nem chega perto da nave. Mas eu também, às vezes, fico meio perdida, né?
2: Às vezes você se perde.
1: Às vezes eu falo, mano, a Giza tá viajando. Eu viajo. Mas segue lá, giza.on, GISA.on e teu carro.
2: É isso, eu não sou o príncipe da Xuxa, não sou o Serginho Malandro, mas você pode me acompanhar. Você pode me acompanhar na arroba Caco Grandino, se é seu Grandino. Tem o nosso também, né,
1: Kelly? 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E a semana só tá começando, tá recheada a semana aqui no programa. Então amanhã, 18 horas, cola com a gente no youtube.com/mixtudonamix e aqui pela Rede Mix de Rádio. 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
21: 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Tô eu aqui, invadindo seu intervalo para falar da Avenida Brasil. Permanece lentidão até pelo menos a chegada a Bom Sucesso. Quem tá mais à frente entre Irajá e Coelho Neto também perde um pouco mais de tempo. Uranos é uma boa escolha por enquanto. 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

0: Mixe o som do Rapa, Anjos pra quem tem fé. Teve também o Ed Sheeran, Thinking Out Loud.
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0: Olha aqui, tem novidade de música, hein? O Linkin Park anunciou que vai lançar um documentário. O longa se chama Unshattered. Tem a ideia aí de mostrar o processo de reconstrução da banda depois da morte do vocalista Chester Bennington em 2017. Além disso, o documentário também deve mostrar os bastidores da produção do disco From Zero e ainda vai contar

0: de setembro.
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8: 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E aí do volante, tá pela linha vermelha? Movimento ainda tá um pouco pior na passagem para a Baixada Fluminense, nem não acontece próximo do acesso para a Ilha do Governador e também na cabeceira do Aeroporto Internacional. Bem melhor comparado com o início da tarde de hoje. Inclusive, quem vai mais à frente pela BR-040, não vou observando lentidão pela Washington Luiz. Rodovia Presidente Dutra, a dificuldade acontece na altura de Coelho da Rocha, no sentido Queimados. 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
15: Senhoras e senhores, mais um Charla na Mix. Ao meu lado, o monstro.
16: Não, tá maluco, Leozão.
15: Ele mesmo.
16: Tudo
15: Cantarelli.
16: Bem? E aí, Léo Melo, beleza?
15: Agora sim, irmão.
16: Tranquilidade total.
15: Começou o Charla, ficou tudo tranquilo.
16: Já festejando aí o virtual campeão brasileiro?
15: Opa, calma. Será?
16: Esse canção nisso aí, sai dessa aí. Tem time grande, tem time gigante, mas o Flamengo é imenso. Esquece. 6 pontos não é nada para o Mengão.
15: Como eu me irrito.
16: Também acho. Um jogo a menos. Nossa. E um confronto direto contra o Palmeiras, ou seja, o virtual campeão brasileiro é o Flamengo. Quem discorda tá vivendo errado.
15: Ah, é? Tá sem internet.
17: Vai repreendendo toda a maldição.
15: Que isso, cara?
17: Sai pra lá, sal grosso nele.
16: Voadora no peito do like aí, quanto mais likes a gente tiver pra mais gente.
15: Isso aqui, bro.
16: Aparece a nossa resenha.
15: O que aconteceu aqui, bro?
18: É o Costinha, irmão?
16: É isso. Será que não é a minha zica, não? Funcionando
15: aqui. Rebateu. Jesus. Deixa eu apertar esse coisado aqui. Pronto, agora sim.
16: O virtual campeão brasileiro é o Flamengo. Microfone já regularizado. Voadora aí no peito do like. Quanto mais likes a gente tiver pra mais gente, aparece a nossa resenha. Estamos ao vivo aí no Charla Podcast, ó.
15: Boa.
16: Tamo junto, manda sua mensagem se você acha que o Flamengo ainda está em crise ou não. Agora já era, um abraço e segure o Mengão quem puder, porque aquela parada é inferno, é céu, tudo mais, né? Assim que é a torcida do Mengão, beleza? Seguinte, ó, você pode participar também pelo WhatsApp. E no WhatsApp você manda o seu áudio pra gente, pode ser? Manda o áudio pra gente, pra você participar aqui no ar, e eu procurando o telefone do áudio.
15: Não,
16: que
15: e temos sonorização aqui, né? Temos operador aqui.
16: Exatamente, cara. Que parada, ó. Manda o áudio que você entra no ar por aqui com a gente aqui no Sona Mix, beleza? Tamo junto. Primeiramente, boa noite, Matheus Emanuel. Tudo bem? Você tá aí na ponta.
17: Boa noite, Cantarelli. Boa noite, Betão.
18: Matheus, Léo. Pontinha rápido, né?
17: Pontinha abridor. Pontinha burro, né? Já viu porque o Pontinha
16: é uma instituição. Aí ponta na moda.
17: Pontinha é boa instituição. Eu vou deixar pro Cantarelli daqui a pouco apresentar o nosso convidado especial. Sim. Afinal, Cantarelli tem o convidado
16: eu sou muito
17: tem
16: fã. Eu sou muito,
17: o
16: muito,
17: convidado
16: muito
17: tem fã. História e o Cantarelli tem muita história com o convidado.
16: Tenho também.
17: Exatamente. Hoje a gente veio aqui pra descortinar os bastidores da
16: no noite da carioca.
17: Exata, da noite carioca. Então, é isso, Mengão. Atropelou Vitória e vão pra cima do Cruzeiro. Não tem jeito, né, Catarina?
16: Essa é a parada, cara. Vai participando com a gente a todo momento aí. O Flamengo vai ser campeão brasileiro? Todo mundo dizia que o campeonato já tinha acabado, Matheus.
17: Não, é lógico que não. O campeonato acaba em dezembro, pô.
16: É isso.
17: Em 38
16: cara.
17: Rodadas.
16: Não, o campeonato já acabou. Como é que já acabou, cara?
15: Principalmente a imprensa paulista.
16: É,
15: né? Essa mania,
16: é
15: né?
16: O Palmeiras imprensa... já é o campeão. Ano do Mengão acaba em agosto.
17: Mas o Danilo também era do Palmeiras. A imprensa paulista é. Exatamente.
15: Cantaram antes. A imprensa paulista
17: força,
15: final.
17: Né? É o quê? Força muito.
16: Tudo bem, Beto Júnior?
18: Tudo tranquilo. E aí, galera? Beleza? Segunda-feira, chuvosa, né?
16: Chuvosa.
18: Tempinho ruim. Né? Tempinho. Cariocas não gostam de dias nublados.
17: Fernando Abreu, né?
16: Isso aí.
18: Não.
15: Fernando
18: Calcanhoto.
15: Fernando Abreu.
17: Desculpa.
15: Fernando Abreu fala dos dias quentes, tá ligado?
17: Dias quentes.
15: É o contrário.
16: Mas é por isso.
17: Quebrei no início.
18: Fernando Abreu é Rio, 40 graus.
15: Quebrou na solta.
17: É, Rubens Barrichello, na primeira volta, antes do S do Senna.
16: É, quebrou, né?
15: Bom demais, cara.
16: Palmas para um ídolo da cultura carioca. Da noite no Rio de Janeiro, ladies do jiu-jitsu, sensacional, do rádio, da comunicação. Palmas para DJ Sadam.
17: Pelo amor de Deus. Muito obrigado. Mais palmas, mais palmas.
15: Tapete vermelho pro homem, muitos anos de rádio aqui, hein, filho?
16: É verdade, aqui é faixa preta.
17: Já estive nesses estúdios aqui como convidado algumas vezes. No outro lá, no FM Hall, lá no... Porra. Onde é o Outback hoje, lá no Rio Sul.
15: Rio Sul. Sim,
17: algumas pô, vezes.
15: Pode crer.
17: Minhas filhas se amarravam, porque eu ficava do lado de fora rodando aquele cadeirão que tinha ali do lado de fora. Mas estive aqui em tantas outras emissoras, inclusive lá na Transamérica, onde conheci
16: que não o Cantarelli. Existe mais,
17: né? Não existe mais. Infelizmente, eu tô na uma que eu tava falando com ele aqui.
15: Porra.
17: Cara,
15: Acabou,
17: mano. Uma rádio que ia fazer 50 anos, no mesmo dial... Com o mesmo nome, no mesmo segmento, entendeu, cara? Com a mesma logo.
15: E com o sinal hora daquele, com todo
17: exatamente,
15: respeito.
17: Exatamente, que foi um dos maiores da história, sinal hora daquele.
16: Como é que é esse? Como é que sinal hora?
17: Transamérica, agora 8 e 7.
15: Agora acabou. Pode falar que faleceu. É.
16: Tradicional.
15: Foi um sinal hora ali, marcando.
16: Fim, acabou, cara. Não acabou. Pode.
15: Como pode?
17: Mas como pode,
16: enfim, é o rádio do
17: que descanse em paz. É. Obrigado pelo serviço prestado.
16: Dito isso, ô Sadam, eu vou surpreender Matheus Emanuel e Beto Júnior, que não sabem disso. Ô Beto Júnior, você lembra do hit Calça da Gangue?
18: Calça da Gangue, não vou saber cantar, mas eu lembro.
16: Calça gente. Da Gangue, toda mulher... Não é isso?
17: Toda mulher quer 200 reais pra deixar a bunda em pé.
16: Quem né? cantava esse hit?
15: Valendo, tempo!
18: Era o Sadam?
16: DJ Sadam.
17: Que é isso? Você tá doido, cara.
18: Não sabia. Não...
17: Gravado ao vivo no Indy Point Parracho, lá em Arraial da Ajuda, Carnaval de 2000.
18: É mesmo?
17: Que gravado doideira. Ao vivo. Era o DJ soltando a base... Eu e mais dois baianos segurando o microfone e a galera plenos pulmões cantando Calça da Gangue.
16: Ô Sadam, o que era a Calça da Gangue? Pô, molecada que não viveu.
17: Por você que tá ouvindo a gente, a Calça da Gangue era uma calça de stretch, de cintura baixa, né? Fabricada por uma loja chamada Gangue, né? Que tinha em tudo quanto é shopping da cidade. E era uma calça milagrosa, né? Que deixava o bumbum das moças...
18: Na nuca.
17: Né?
18: Na nuca.
17: Exatamente. Todo mundo falava isso. Muitas vezes o teste... Ela usava a Calça da Gangue ali na noitada, mas no teste da areia, o pessoal via que a Calça da Gangue realmente era milagrosa.
15: Teste da areia.
18: É. Então... A gravidade operava mais forte.
16: Então, mas que a Calça acontece? Da Gangue, então, era importante.
17: Era importante e muitas mulheres usaram.
18: Né? Mas é fio do shopping,
17: não, inclusive,
18: é
17: fio. Aí eu fiz a música, né? Que na verdade se chama Rap do Caldeirão. Caldeirão do El Turf era uma festa que eu, do Marcelo Ará que eu tocava no ano 2000, no extinto El Turf Caldeirão, aquela casa histórica, que é aquela que da chopeira do Ricardo Teixeira, né? Sim. Que estava ali na Praça Santos Dumont, que hoje em dia é uma rede de academias, ocupa o espaço do antigo El Turf. E a letra em si era uma injeção de linguiça para o refrão. No El Turf Caldeirão, só tem Popozão Sarado, Heavy Duty e Radar, que são duas academias de manobra em Copacabana, a mulher malhão pesado. E por aí vai, Calça da Gangue, toda mulher quer 200 reais para deixar a bunda em pé. E acabou, ô Cantarelli, que virou um grande jingle, né? Porque a música explodiu no Brasil inteiro. O pessoal do Tchan quis saber que calça era essa. Regravou a Calça da Gangue. As meninas do Tchan usavam, as Sheilas usavam
16: a Calça da Gangue.
17: E até a Britney Spears quis conhecer a tal Calça da Gangue que deixava a bunda em pé.
16: Cara!
17: Então, a música Calça da Gangue levou a calça daqui para o
16: Britney
17: mundo.
16: Spears.
17: Fantástico. É Britney Spears.
16: É a calça da
17: Mas teve, em compensação, teve muita mina que usava e ia se achando, porra. Vou usar não, cara. O pessoal tá achando que eu tô usando pra enganar os outros.
15: O efeito contrário.
17: Teve efeito contrário também do marketing.
15: Foi mesmo.
17: Muita gente deixou de usar, né? Aí também virou... Aí teve a calça da algema, calça de...
16: Enfim, aí vai.
17: Aí por aí vai.
18: Eu lembro que nessa época, uma das meninas assim, da televisão que usavam muito e divulgavam, eram... A segunda esposa do...
16: Segunda esposa do Fábio Júnior?
18: Não. Do nosso Rômulo.
17: Ah, grande Verônica Costa. Beijo pra ela.
18: Tinha a Verônica, depois
15: Priscila.
18: A Priscila
16: não serve.
18: Ela era grande propaganda da gangue, pô.
16: É, calça da gangue.
17: A segunda foi a Priscila.
18: Sim.
16: Agora, ô DJ Sadam, além disso, além de você ser o autor de Calça da Gangue, quem não conhece, tá vivendo errado, não conhece funk, essa é a grande realidade. O seguinte, você era um grande DJ de hip hop, aliás, ainda é.
17: Ainda não morri, pô.
18: Te matou aí,
16: Goethe. Mas na explosão do boom bap, vai. Porque hoje tem muito trap, né, Sadam?
17: Houve uma explosão no início dos anos 2000.
16: Isso, né? Exatamente.
17: Então, que a gente chama dos rap clássicos, né? E nessa época, realmente, eu dominava a cena mesmo. Né? Eu tocava na Six, que era o Clube Six, que era... O principal local onde o pessoal gostava de curtir o hip hop.
16: Fui parar o meu carro ontem, fui no show do Marcelo Falcão lá.
17: Lá na Rua das Marrecas.
16: Passei. Cara, me deu uma tristeza.
17: Ainda sem tá número, lá no prédio.
18: Né? Marrecas sem número.
17: Não, número 32. Não, 32
18: sem número. Eu lembro no Ziflash, Rua das Marrecas sem número.
15: Tão louco que você não sabia nem que tinha.
17: Inclusive fui eu que.
15: Errada,
17: né? Eu, pra quem não sabe, a Six, ela originalmente se chamava Six Eletro. Ela não era pra ser uma boate dedicada a hip hop. Uhum. Ela era do meu saudoso amigo Benoni Oliveira, né? E inicialmente era Six Eletro. Você vê que o Six do Six não tem nada. Aquela logo é um 666.
16: Sim.
17: Né? Mas aí ninguém. Era 666. Aí era muito pesado.
16: Enfim.
15: Energeticamente,
16: eu não frequentaria com essa numerologia.
17: Mas você chegava lá, era o vermelho e preto, tinha um tridente do diabo na porta.
15: Não bastasse o numeral.
16: É underground.
17: Mas aí era o principal, a pista principal, aquela do meio, era de música eletrônica.
15: E o
17: DJ Mau Mau, que é um papa da música eletrônica, Sim. ele foi o primeiro residente lá. Em cima era drum and bass, E embaixo, ali sim, era o hip hop na época, iniciando com Paxson e Juan. Eu entrei numa segunda época da casa, quando a casa passou a ser.
16: Mas tu tava lá quando era o auge da parada.
17: Não, lógico, não. Quando era o auge da casa, eu trabalhei 10 anos assim. Foi uma boate. Vou fazer 30 anos de carreira em janeiro. Foi a maior residência em boate, 10 anos.
16: Show do Jarulho na Six, eu lembro.
17: Show do Jarulho. Eu tenho uma foto que ele tá. Quem procura, eu vou publicar depois, que ele tá com a toalhinha na boca, em cima da cabeça, fingindo que tá se disfarçando. Mano, com a toalha na cabeça.
18: É. Aquela pista do hip hop ali teve. Anos 2000 ali, era o lugar sábado à noite.
17: Não, era curtir, mais concorrida. Mano. Vou te falar, 2002, meu amigo Túlio Cop, né? Túlio Protector, policial que das grandes estrelas. cara, o guarda-costa. Guarda-costa das grandes Túlio estrelas. Túlio Costa, nosso amigo. Um beijo pro Túlio Costa. Ele é policial civil e é o guarda-costa das grandes estrelas internacionais
14: Kevin
17: do Brasil.
14: Kevin Costner brasileiro.
17: Ele levou o Ronaldinho Gaúcho, tinha acabado de ganhar a Copa, levou lá na Six. Eu dei um CD gravado, mixado pra ele. Ele disse que ouviu tanto até furar.
16: Cara, eu estive no aniversário do baixinho Romário recentemente.
17: Sim, encontrei você lá.
16: Pô. E você é quase o DJ oficial do Romário, eu tô maluco.
17: Não, já fui o DJ oficial do Romário.
18: No milésimo gol do Romário, o Romário comemora o milésimo na
17: noite.
18: Na noite. E eu, pelo lance, fui cobrir a festa, mano. O Romário fechou a noite, tudo liberado, à vontade. Pô, que
15: saudade da
18: noite, cara. Teve Mau Moro com funk e teve Sadam com hip hop.
17: Cheguei lá no estádio, chapeuzinho, alcafona, conjunto Adidas, tipo mais Jam Master Jay. E nesse dia eu me lembro, cara, que o Romário ficou naquela parada, faz ou não faz, faz ou não faz. Aí tava jogando o Vasco com o Sport no São Januário, isso. Aí nisso toca o meu telefone em casa. Aí era um telefone que eu não conhecia. Pera aí que o Romário vai falar. Aí, Sadam, aí, se marcar gol mil, partiu a noite. E marcou o gol mil, vamos lá. No vestiário de São Januário, ele me ligou. Ele
16: contratou,
17: me ligou. Aí foi eu e o professor Malboro. Toquei na festa também dele de 50 anos. Foi num clube lá na Barra, entendeu? Toquei na festa de um ano agora da Romário TV. O Romário é um grande parceiro, meu irmão. O cara me botou... quando ele era do Fluminense, ele fez uma dancinha ali, né? No Maracanã, tipo um passinho. Aí fala, que isso? Não, isso aí é o hip hop que eu danço lá na Six, DJ Sadam. Pô, eu fui parar na época, na capa do Extra de domingo, na época que o jornal vendia 5 milhões de exemplares.
16: Que maneiro, isso é sensacional. Aqui, qual é a festa
17: quando
16: mais...
17: Quando ele foi lá também, lá no Charla, pô, ele sempre tá mandando um alô. Sempre, o Romário é parceiro.
16: Que boa, né? Agora, qual é a festa mais foda ou uma história de festa mais fera que você já tocou, assim?
17: Cara, tipo assim, eu já toquei muito evento, cara. Já toquei festival, já fui até atração do Rock in Rio. Mas
16: recentemente.
17: Particularmente, tipo assim, foi irado, a experiência irada, mas a hora que a gente botou 4 horas da tarde, não tinha muita gente vendo a gente, não.
16: O calor do cacete.
17: Mas no currículo. Tá no currículo. Teu nome tá lá. Aí tem um cartaz no meu quarto, tá lá. Pink, Drake, Iron Maiden, Baile do Sadam.
16: Tá lá.
17: Aí é onda, porra. É. E a camisa também. Eu nem usei a camisa, eu guardei lá de recordação.
16: Mas tipo se assim, fez esses caras bombados, assim, Jarulho. Você teve ali com porra,
17: cara, eu já
16: Sabotagem.
17: Não, você teve o Sabotagem eu conheci. Eu não toquei no dia, não. Eu tava no Maitá pra Peixe, que era um festival do Bruno Levinson.
16: Grande festival,
17: um grande festival de novos talentos. Entendeu? Era irado ali no Espaço Cultural Sérgio Porto, né? Ali no Maitá, que era produzido pelo meu amigo Bruno Levinson. E eu conheci o Sabotagem, né? Aí te levou aquele, porra, a gente não tinha na época um negócio pra gravar direito, levou aqueles gravador de fita, né? Eu e Pachu. Aí eu tinha que um outro compromisso, deixei o Pachu, só que ele gravou meio esquisito, não soube gravar direito, mas tem lá, a gente botou no ar só o registro, porque pouco tempo depois, tipo 2, 3 semanas depois de eu conhecer o Sabotagem ali, através do meu amigo Zé Gonzalez, que é o DJ Zegon, que foi DJ do Planet Ramp, hoje em dia tá com... foi DJ do Planet Ramp, foi DJ do Sabotagem, hoje em dia tá com o projeto Tropiquilas já há algum tempo. Então, o Zé Gonzalez é amigo nosso desde a época lá do Planet Ramp. E o Zé Gonzalez, na época, era o DJ do Sabotagem, né? E ele levou a gente lá pra conhecer o Sabotagem. E a gente conseguiu resgatar essas gravações do Pachu meio esquisitas. Porque o Sabotagem veio a falecer assassinado duas semanas depois.
14: Janeiro, né? Foi em janeiro.
17: É, pode ver que foi janeiro e o Maitá pra peixe era bem no mês de janeiro.
18: Foi perto do meu aniversário, ele tinha também participado no Rutus.
17: Sim.
18: Pouco antes também.
17: Eu participei do Rutus me apresentando, fui jurado do prêmio Rutus por dois anos, né? Tinha que ouvir, meu irmão, o cara me dava assim uma pasta de CD, aí como eu rodava a cidade toda, eu sou um cara radicado na Zona Sul, mas, porra, eu já rodei isso aqui tudo.
18: Sim.
17: Né? O meu golzinho Bolinha, quando foi roubado em 2005, ele tinha 3 anos de uso e mais de 200 mil quilômetros rodados.
16: Boa média. Ó, seguinte, participe pelo WhatsApp 21 99 688 5754. Manda no chat também as perguntas, eu vou falar. Ó, a participação no WhatsApp hoje tem que ser diferente. Você vai falar de futebol, primeiro me diz assim: Flamengo vai ser o campeão brasileiro? Tem um confronto direto e um jogo a menos. E passa o Palmeiras se ganhar os dois.
17: Eu acho que vai.
16: Olha aí, ó, Sadanzão.
15: Mas tu falou faz todo sentido, né? Porque tem um jogo a menos e vai enfrentar o Palmeiras. Direto. Então vai, pode empatar.
16: É isso.
15: Olha que

0: E o Palmeiras tá, meteu o pé no freio, né?
1: É, tá tropeçando. É. Flamengo vai ser campeão brasileiro, sim ou não, justifique, mas pro seu áudio pro ar, aí vai ter uma complicação hoje.
2: O que que tu quer?
1: É o seguinte, você tem que falar uma boate do Rio que não existe mais.
2: Ah, eu tenho várias aqui na cabeça.
1: Eu tenho também.
0: Ué, provavelmente eu já assim, toquei em todas.
1: Exato. Eu, por exemplo, lembro da Mariozinho.
2: Eu lembro da Katmandu.
1: Aí, sim, olha aí, por aí vai. Hideaway.
0: É, o Thiago...
2: São Nunca.
1: É.
2: Tá... 021.
0: São Nunca. É. O Thiago Bonito tá zero. Na história, ele publica. Toda boate que ele publica, eu já toquei. Ele não é possível. É.
1: Manda aí se você é raiz, tu já frequentou a noite no Rio de Janeiro.
0: E eu vou dizer se eu toquei ou não.
1: Isso. 21 99 688 5754. 21 99 688 5754. Vamos ver se a gente respeita ou não, ouvinte do Charla na Mix, beleza? Bora. Vamos de música, a resenha continua no Charla Podcast agora, tá?
2: Bora. Vambora.
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0: 8h25, Shakira.
1: Shakira.
0: Tamo de volta com Charla, minha tropa.
1: Já tem áudio aí, ô Leozão?
0: Meu querido, já. Vou olhar agora aqui pra você. Se tiver, pode soltar aí, mano.
1: Tá, 21996885754, 21996885754. Mandou o áudio, tá no ar. Lembrando que você tem que citar uma boate do Rio que não existe mais. É um absurdo a cultura de boate do Rio ter ido pelo ralo. Essa que é a grande realidade. São festas hoje, né?
2: É, substituiu por isso, né?
1: Mais difícil ter boate, né?
3: A pandemia já? Também, né?
2: É, a pandemia também.
1: Ó, solta o áudio aí, Leozão disse que tem. Vai, solta aí.
4: Alô, galera da Charla, boa noite.
1: Fala.
4: Alô, Azevedo. Alô, Leozão. Alô, Vitor Covarde.
0: Ih, rapaz, isso aqui é de hoje, aqui é não?
1: De outro dia, vai. Daqui a pouco a gente solta.
0: Quem tá no WhatsApp aí?
1: Daqui a pouquinho, 21996885754. O DJ Sada. A gente tava falando do... Tava falando do rap brasileiro aqui no Charla, né?
0: Sim.
1: Que era a questão do Black Alien pra você Black ser Alien. O maior rapper
0: brasileiro. Na minha opinião,
1: da
0: é assim.
1: É.
0: É o maior rapper.
1: Agora, você falou
0: com assim... Com todo respeito, sou fã de vários outros. Mas com todo... É ele e, em segundo lugar, o GOG, de Brasília.
1: GOG, cara. Aqui é a raiz, pô. Essa é a parada. É. E outra parada é assim, você falou... Se me perguntar Tupac ou Big, pra mim é o Nas.
0: É o Nas.
2: Nostradamus.
1: É o Nas. Explica por quê.
0: É o Nas, cara, porque, tipo assim... Gosto, sou fanzaço do Big, fanzaço do Tupac. Mas eu sou fanzaço do hip-hop e sua cultura hip-hop. E desses três mencionados, o mais hip-hop é o Nas.
1: Você acha? De cultura, né?
0: É, de cultura é o Nas. Então, de letra, de rima também. Porra, as paradas produzidas pelo Premier. É, tipo assim, o Nas é só pedrada.
2: Aquele entendeu? Nas e Lauryn Hill. Aquele clássico.
0: Não, vários. If I rule the world.
1: Ah, entendeu? If I rule the world.
0: Imagine that. Oh, my soul.
1: É.
0: Enfim. Mas o Tupac e o Big sempre teve essa história, essa rivalidade, que na verdade nem existia tanto na
1: Costa Leste Oeste.
0: É, Costa Leste.
2: Dizem que é uma parada muito criada pelo tal do Sug, né? Que era o presidente.
0: Sug Knight.
2: Sug Knight.
0: É, inclusive, tipo assim, hoje eu vi há muitos anos num documentário do Festival do Rio. É, ao que leva a entender, que dava a entender que o Suge Knight, né, pra, é quem, matou, né? Pra quem o Tupac devia uma grana, não, que devia uma grana pro Tupac, foi o Suge Knight que mandou matar o Tupac, associada à mãe dele, a Phineas Shakur. Dá a entender isso, entendeu?
2: E pra criar essa coisa, e aí também
0: aí,
2: participar do lado do Big, porque a gravadora, qual é o nome?
0: Death Row,
2: depois que os dois morrem e tudo mais... Foi criado um
0: estigma.
2: É, e aquela coisa do Stop the Guns Fight.
0: Sim.
2: Então, assim, se produziu música e criaram outros samplers com os mortos, com os
0: falecidos. E o Tupac...
2: Deu muito dinheiro.
0: E o Tupac foi um cara que não sei se prevendo a morte dele, né? Ele gravou muitas capelas. Tanto que tiveram vários álbuns póstumos. E isso aí gerou aquela teoria conspiratória de que ele... não teria morrido. Tanto que o primeiro álbum... O primeiro álbum dele, o primeiro álbum dele, depois que ele morreu, chama-se Machiavelli. Yes. E Maquiavel defendia dentro das suas teses a parada de se fingir de morto pra poder chegar e pegar os inimigos.
1: Puta, mano.
0: Entendeu? Nossa. Então, é que com 7 anos de morto, voltaria... Esse número 7 também era uma indicação de que depois de 7 anos
1: o Tupac
0: voltaria. Eu falo Tupac, o cara que não é Tupac, não. O nome dele é Tupac Amaro. Né? Então, quando você fala Tupac, é como se ele mesmo fala Tupac.
1: É isso aí,
3: show. Só lenda. Só circula sobre lenda esse lance do cara voltar.
1: Sim.
3: Você, sim.
2: Michael Jackson.
3: Não, aí, entendeu? O cara não morreu.
1: Não,
0: aí segundo. No clipe de Toss It Up, aí não se sabe se são imagens antigas, ele tá com o Nike.
1: Com o Nike.
0: Um ano depois que ele morreu, entendeu?
1: Então,
0: essa teoria durou muito tempo, mas ele não apareceu. Ele disse que ele foi visto na Jamaica, tem visto que foi visto não sei aonde, mas por enquanto ele não retornou ao mundo dos
2: vivos. Só naquela vez que fizeram o holograma, lembra?
0: Foi interagindo com os Snoop Dogg.
1: Ó, vamos soltar aí, agora sim, o WhatsApp, solta aí.
4: Meu amigo Azevedo, hein?
1: Não, esse é o outro,
0: Peraí.
1: Agora vai.
0: Azevedo nem tá aqui.
5: Da Rádio
1: agora foi.
5: Podcast, aqui é o Flávio Amaral, motorista de aplicativo, um abraço aí pro DJ Sadam, saudoso Sadam. Então,
6: amor. Ele tá aqui, cara, olhando pra gente.
3: Já é o segundo que te mata hoje.
1: Mas ele.
3: Onde a porra da vida te matou,
6: isso? Ainda bem, porra, ainda bem que eu vim com a minha guia de Omulu ali. Esse conjuro, pé de pato, deu um mandalô pra gente.
1: Só que o boate que não existe mais.
6: Vamos ver o saudoso.
7: Vamos ver ele falando de novo aqui.
1: O boate acabou no Rio.
5: Alô, galera da Rádio Mix, Chala Podcast, aqui é o Flávio Amaral, motorista de aplicativo, um abraço aí pro DJ Sadam, saudoso Sadam.
1: Não!
5: Então, uma boate que inesquecível, que não pode faltar nessa lista aí, é o Passeio Público Café.
1: Passeio.
5: Valeu!
1: Aniversário do meu irmão de 18 anos foi lá.
6: Passeio Público Café, porra. Agora sim, do saudoso DJ Pablo Salles.
3: Exatamente.
6: Que era residente, nosso, foi nosso companheiro de diversas emissoras de rádio, grande DJ, que esteja em um bom lugar.
1: Passeio Público era na Cinelândia.
6: Do meu, do Wagner Negão.
1: Isso,
6: entendeu? E era uma casa do meu parceiro Tonarré, lá no Leme, volto também, encontro com ele. E era uma casa, meu irmão. Que, porra, tinha um salgadinho que eu vou te contar, meu.
1: Era bom,
6: salgadinho, né, chope gelado. Tinha um tiozinho que eu não me lembro o nome dele. Ele só vinha com chope na caneca, chope na mente, e já me recebia com a bandeja saudade, de salgadinho. Hein? E na época do vinil. Eu chegava, eles botavam lá as MK pra eu tocar de vinil.
1: A gente tocava
6: lá na Six de vinil. Hoje em dia o vinil tá voltando. Né? Mas é muito mais estética do que discotecagem. Você vai numa espada de vinil aí, você não vê o DJ mixar uma música, velho. Um fade in, fade out. Entendeu? É melhor você botar teu Spotify mixado.
1: Mas tem os DJs aí, Sara. O cara vai lá.
3: DJ pode.
1: Antigamente era um pendrive, agora é o Spotify. O cara dá um play lá e fica aqui, então,
6: Não, cara, inclusive, ô Cantarelli, eu vou te montar aqui uma coisa, acho que eu nem deveria contar, mas vou falar aqui. Outro dia, eu fui contactado por um colega DJ.
1: Pra tu montar mencionar um set.
6: Não. Ele tava falando de dar um play no negócio mixado. Ele expôs um outro DJ que estava tocando com set mixado. E a gente sabe quando o set é mixado. Por exemplo, tá ali a mesa de som. Se o microfone do Cantarelli está fechado, ele não tem como estar falando no rádio, correto?
1: Não tem.
6: Então é a mesma coisa. Se de um lado o volume está aberto, o outro está fechado, para você mixar, você tem que levantar do outro lado
1: isso
6: e encolher o outro.
1: No mínimo,
6: é o mínimo. Então, se permanece o volume aberto, e a música virou, é porque o set é mixado. Ele expôs esse colega.
3: É o playback do DJ.
6: Aí o cara não gostou, entrou na justiça, o cara chegou e me procurou pra advogar por ele. Né?
1: Só que ele é testemunha?
6: Não, esse é advogado mesmo, mas o advogado do ex-adverso era ruim e o processo foi arquivado porque ele deixou de botar um endereço válido, sei lá. Foi arquivado, mas você vê a que ponto chegou.
1: Porra! Não pode.
2: Eu lembro de um tempo atrás quando.
1: O Sadão quer discordar com disco, pô.
2: Sim, que é foda. Que é a raiz, cara. Eu lembro de um papo. Lembra aquela época que ficou na moda a gente. Famoso ator, modelo.
6: DJ por um dia.
2: Isso aí era isso, né? O cara ia lá, pedia pra um DJ mixar um set pra ele.
3: A galera entrou nessa.
6: Quem começou isso aí? Foi meu querido amigo, Rodrigo, não tô te falando mal de você não, meu querido amigo, conheço ele desde adolescente, Rodrigo Pena, né, que é um ator, ele tinha a festa Bailinho, que é uma das festas mais maneiras que a cidade teve e tem, porque ainda tá sem edições, mas o Bailinho volta e meia acontece, e ele, como era um ator da Globo, né, ele chegava e chamou até a Glória Menezes pra ser DJ por um dia.
1: É o único que é um grande DJ, André Marques, aí...
6: Mas olha só...
1: Cigarrinho ali,
3: performance.
6: Exatamente, a performance. Cigarrinho, o cigarrinho é o melhor. Mas o que que acontece?
2: O fone desse.
1: O fone meio caindo.
6: Acochando na orelha, assim, tipo dor de ouvido.
2: Botou um alto.
6: Enfim.
3: Não precisa fazer essa cara.
6: Mas alguns tentaram a sorte, né? Porque ia por essas e por outras. Que a profissão, volta e meia, ela é banalizada. Sim. Por exemplo, na entrevista que o Gregório do Vivier deu outro dia, e eu sou fã do Gregório, diga-se de passagem, ele falou lá do tal do Daniel Vorcaro, que ia ter um casamento, um noivado, sei lá, na Europa, e aí tava lá, olha a relação, aí ia ter...
1: Coldplay,
6: tal. David Guetta, 250 mil euros. Porra, e a orquestra sinfônica... 20 mil euros? Como é que um DJ ganha 250 mil orquestra sinfônica? Primeiro que a orquestra sinfônica num casamento devia ser reduzida, não devia ser aquela orquestra inteira.
3: Não, não era a orquestra segundo, de ouro preto. Pô.
6: Segundo, que ele tava falando do número um do mundo, o cara que já ganhou 2 Grammys.
1: Pesado.
6: Entendeu, meu irmão? Então é o David Guetta. É. Então é o cara
3: só a presença enorme. Do cara, pô.
6: O enorme. Então, eu cheguei e confrontei ele. Eu falei que era um negócio, uma volta e meia banalizado. Não é só apertar botão.
1: Irmão. Não é.
6: Não é só apertar
1: botão. Jesus Luiz era... Então, mas esses caras atrapalham.
6: Mas o Jesus, né? Depois, ele aprendeu a tocar. É. Ele tocou muito com 7, também é meu camarada.
3: Ele tocou até com o CDJ desligado em altas horas.
6: Diz ele que foi a iluminação que atrapalhou, que não dava pra ver.
3: O problema eram os cabos que não estavam ligados no CDJ.
1: Fala os DJs fora da atualidade aí. Estão aí na pista contigo.
6: Depende, você. Ou tem o Vintage Culture que tá no alto.
1: Ele é brabo.
6: Tem os meninos do Dub Dogs que também tocam pra cacete. Eu faço volta e meia com eles a turnê do Nostalgia Dub Dogs, que é muito maneiro, que é só música, eles tocando só música dos anos 2000. Entendeu? Tem o DJ Mark, que tá até hoje merilhando. Entendeu? Sou fã número um. No Drum and Bass, meu irmão, e o cara toca pra cacete.
1: Isso aí, ó.
6: Ele toca com a vitrola de cabeça pra baixo, meu irmão.
2: DJ Mark, irmão, da época que... Os percussores, hein?
6: O Alok, por exemplo, é um cara grande. Você assim, é um cara mais comercial. Eu sou um cara mais do underground, mas ele tem o valor dele. O cara, pô, foi pra atração principal de Rock in Rio. O cara foi atração de Réveillon da Praia de Copacabana.
1: Ele teve um show espetacular.
6: Eu conheci o Alok, ele era garoto, porque eu comecei a tocar em Arraio da Ajuda. Eu conheci o pai dele, Juarez, que organizava a rave lá no sul da Bahia. E de tanto organizar a rave, virou dono do Universo Paralelo.
1: Ele é irmão do Bascar, não é? O Alok. Sim. São os dois irmãos ali,
6: acho. E o Juarez, eu conheci o pai dele lá no Trancoso. O Universo
2: Paralelo é um evento sinistro.
6: Conheci lá em Raul da Ju, Trancoso, o pai dele lá na década de 90. Entendeu, cara? Então são vários DJs aí.
1: Mas o Guetta é injustiçado.
6: E agora é o seguinte. Eric J. Você já ouviu falar no Eric J?
1: Não.
6: Eric J. Ele foi, inclusive, DJ do Gustavo Leque, foi DJ do Face da Morte. Ele é um DJ, né, do hip-hop paulistano. Ele é pentacampeão mundial do DMC, que é o Disco Music Club, que é a Copa do Mundo dos DJs. Ele é... Aí tem que se fazer uma justiça. Porque, de repente, porque o cara é preto, porque o cara é de comunidade, né, oriundo de comunidade, e é do hip-hop, não é da música eletrônica, o cara é pentacampeão mundial do DMC. Então... Vamos fazer essa honraria aqui, já que é pra falar um cara pica, Eric J.
2: Pô, sensacional. Sanan, eu me amarro muito em Racionais. O KLJ é foda?
6: KLJ é foda pra caralho, meu amigo Kleber, pô.
2: Me amarro muito.
6: O Kleber é foda pra caralho. E é um cara que também, eu tenho um respeito profundo, não só por ser um puta de um DJ, toca pra cacete, ele toca, meu irmão, ele toca pra coroada, toca pra molecada, toca pra quem tiver na frente dele. Um repertório, um conhecimento musical, uma técnica apuradíssima, além da figura dele ser uma figura emblemática. É. Como eu falei lá no do Nash, você olha pra cara do Kleber, o KLJ, e você enxerga não rap, não DJ, você enxerga hip hop, que é uma cultura que, por sinal, tá fazendo aniversário amanhã, 11 de agosto.
1: Cara,
6: quando teve aquela festa lá da irmã do DJ Correc, e aí esse,
1: dia do hip hop.
6: É o dia, não é o dia do hip hop, é o dia de aniversário do hip hop em si. São dois dias, o dia mundial do hip hop, dia 12 de novembro e 11 de agosto, amanhã é dia.
1: Ó, mais um áudio. Já o Matheus
6: faz. Mas não me mata, não, pelo amor de Deus.
1: 21 99 688 5754. Fala, galera, mano aí. Uou.
8: Fala, rapaziada, boa noite. Só vocês mesmo pra me fazer rir nessa segunda-feira chuvosa aqui do Rio de Janeiro, hein? Falando de casa de show, que não existe mais.
1: Boa.
8: Eu, como um bom morador da Vila da Penha, não poderia deixar ela de fora. Olimpo.
1: Melhor Olimpo era sacanagem.
8: Só quem curtiu sabe aí, ó. Porra. Saía mais louco do que o Coringa lá com
1: cerveja um centavo. Cerveja um centavo.
8: Fecha isso aqui. Furacão dormiu, comia aquele cachorro quente de procedência duvidosa do
1: lado. Sensacional!
8: De depois pegava a Kombi e ia embora pra casa.
1: De Kombi!
8: Saudades,
1: velho. Bom demais, bom demais.
8: Nem tem mais Kombi. Não sabe o que é isso, não. Um abraço, rapaziada.
1: Valeu.
8: Quem sou fã de vocês.
1: Tocou no Olimpo ou não tocou?
6: Toquei no Olimpo várias vezes na Festa Planet dos meus amigos Dudu e Fabiano. Inclusive, meu glorioso Opalão 76 Hip Hop Crew, que é a minha equipe, foi o responsável pela pista de hip hop, junto com pista de skate, basquete de rua, montada no estacionamento do Olimpo, no dia da gravação do Silêncio que precede o Esporro.
1: Cara, isso, olha só, que é uma
0: escasso. O couro comendo lá dentro.
1: Do Rapa é absurdo.
0: Um abraço pro meu amigo Marcelo Falcão. E pra você, pode perguntar o Negralha, pode perguntar o Falcão. Só quem tocou mais abrindo o DJ, abrindo o show do Rapa, do que o DJ Negralha, que é DJ do Rapa, fui eu. Eu abri. Nenhuma banda eu abri tanto show quanto o Rapa. Meu amigo Marcelo Falcão, aquele beijo. DJ Negralha, aquele beijo também, porque é um grande irmão. Mas é, o Olimpo eu toquei várias vezes, mas essa vez da gravação do DVD do Rapa é inesquecível, porque realmente lotado e a gente fazendo lá no estacionamento essa pista de hip hop. Levamos o Dom Negroni pra rimar, tinha pista de skate, foi muito maneiro. E um abraço para Dudu Godinho e Fabiano, que foram os responsáveis pela essa Festa Planet, que era uma festa foi tão importante no Rio de Janeiro, principalmente na Zona Norte.
2: Ô, Sadam, como é que você enxerga, já em outros momentos aqui, falando de música, eu até no dia do Lobão veio aqui, eu falei isso com ele. Eu lembro de, você vai lembrar disso, que lá atrás, antes de 2000, quando começa a pipocar aqui no Rio, Racionais, Bill, aí vem lá referência a RZO, próprio Sabotagem, eu que já consumia isso, consumia muito estrangeiro, só os gringos. Mas quando eu conheci, me amarrei. E apresentava os amigos, pô, tá louco, só ouvia gringo. Hoje, inverteu. Hoje, goste ou não do que tem aí, a molecada tá ouvindo
3: consome
2: mais
3: nacional.
2: Os artistas brasileiros do que os gringos, cara.
0: Vou te falar um negócio. O rap nacional, lá atrás, teve muita resistência. É. Principalmente nas pistas de dança, etc. Eu fui o primeiro cara a botar o rap nacional dentro de uma emissora pop no Rio de Janeiro, da Transamérica. Uhum. É. Entendeu? Eu abri porta pra muita gente ao longo de quase 20 anos no ar.
1: Tinha um com preconceito, programa, né?
0: Mas tinha um preconceito. Tinha um preconceito. Negativa. Total. E era um rap de qualidade.
1: Sim.
0: Entendeu? Final de Sabotagem. Final da Dina Dida, Damas do Rap. Isso. Entendeu? Então, pô, a gente lutou muito, né? Pra esse, viemos abrindo caminho de picada, né? No meio da selva, pra essa galera poder passar agora. Tipo assim, hoje em dia, eu digo que tem muito rap pra pouco hip hop. Eu costumo falar. Uhum. Mas eu acho, eu uma pessoa que sempre lutei pela cena, eu fico amarradão de ver o Felipe Rett, que teve a primeira música tocada no meu programa na Transamérica, ser esse gigante aí que é recordista no Spotify. Não, de execução.
1: O Rett é foda.
0: Entendeu? E ver a molecada ganhando dinheiro.
1: Sim.
0: Entendeu? Porque a molecada que eu via ali na Lapa xingando a mãe do outro numa batalha de rima pra recolher o dinheiro do chapéu.
1: Uhum.
0: E hoje em dia os caras estão ganhando dinheiro de verdade.
1: Orochi, Brandão, entendeu? Todo mundo.
0: Vários ali, porra, meu amigo, porra, o BK vai fazer BK show no Maracanã.
1: Não, o BK é bom, hein?
0: Entendeu, meu irmão? Então, porra, então a gente tem que tirar o chapéu. Tem muitas vezes, muita coisa que eu não gosto, não. Manda uma coisa que eu não gosto. Aquela porra de autotune, que o cara bota. Sim. Ali o pregador de roupa no nariz e fica. Aí você não sabe identificar quem é um, quem é outro, porque é tudo a mesma voz.
1: É.
0: Entendeu? Verdade. Eu não gosto dessa porra de autotune. Entendeu? Então acho que. E a pasteurização dos temas. Quando eu falei que o rap é cotidiano, que o Gustavo Black, ele tinha sua visão de cotidiano e das suas viagens.
1: Lirismo, né?
0: É o lirismo das suas letras, da sua viagem de cotidiano. Cara, hoje em dia, o que eu falei quando eu fui lá no Azevedo, lá no Olha Só.
1: Sim.
0: Porra, é tudo a mesma coisa. Aqui, meu, porra, tem a jeba gigante, porra, que o meu baseado é forte.
1: As mulheres vão ficar.
0: As mulheres, isso, não sei o que lá, minha mulher.
1: Meu então, diamante.
0: É tudo a mesma coisa. Então, muitas vezes, o cara não tem nem a bicicleta elétrica, mas tá falando do Lamborghini. Muitas vezes, é até um cotidiano imaginário que ele queria ter.
3: E é isso que você ficou,
0: já tava ficou pasteurizado.
3: Desde o início, né, que o rap é cotidiano. Até entrando nesse assunto, o Betão perguntou sobre o KLJ, eu queria que você, na sua concepção, como é que foi o impacto do Racionais, assim, nacionalmente falando, porque se trata de um... Vai pra música?
1: Vou pro break, e o Sadam vai responder no na intervalo live. Pra galera que tá.
0: Beleza.
1: No Charla Podcast. Solta o break aí, vai.
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1: Agora falando com o aluno de Carlson Grace, não é isso?
2: Sim, sim, sim. É mestre Carlson Grace, saudoso mestre Carlson Grace.
1: Pra quem não é jiu-jitsu, por que, que o Carlson Grace é fundamental?
2: Cara, o Carlson Grace, cara, além de...
1: É uma estátua em Copacabana.
2: É, a estátua foi uma luta que eu liderei durante 10 anos, né? Inclusive, literalmente, eu botei a estátua, porque quando chegou lá, cheguei eu, o pai do Gregório do Viveu, o Edgar, que é o escultor, né? Mais um pedreiro e mais o meu amigo Rafael Bandeira, o Elascom. Elascom, um abraço pro Elascom. A gente com aquela estátua de 300 quilos de bronze... E a gente tinha chamado a rapaziada pra ajudar, porque pra botar aquela porra num buraco na calçada é difícil. Pô, chegamos lá, a gente se virou, mas conseguimos botar a estátua do mestre Carlson Grace. Por que ele é o único Grace que tem a estátua? Porque o Carlson, além de um grande professor, além de um grande lutador e técnico, ele foi o cara que popularizou o jiu-jitsu brasileiro. O jiu-jitsu brasileiro é desse tamanho, né, no mundo inteiro, graças a Carlson Grace, que popularizou. Foi a primeira vez que o cara que morava ali na comunidade Tabajara podia treinar. O Carlson dava bolsa, entendeu? Porque o jiu-jitsu era meio fechado, era um esporte de elite. O Carlson popularizou esse esporte e é por isso que o Carlson, na placa da estátua, tá lá. Responsável pela popularização do jiu-jitsu brasileiro. Entendeu? A Elaine é uma figura rara, né, meu irmão? Se eu for começar a contar os casos dele aqui, a gente vai até amanhã.
3: Kira é neta do Carlson, né? Kira...
2: Não, a Kira é sobrinha.
3: Sobrinha.
2: É sobrinha.
3: O Renzo é da linha do Carlson? Deixa eu ver.
2: Não, sobrinha. Sobrinha. Não. Ela é sobrinha neta do Carlson.
3: É que eles têm.
2: É a sobrinha neta. Essa a Kira é sobrinha neta do Carlson, porque ela é neta do saudoso mestre Robson Grace.
3: O Renzo é da linhagem do.
2: O Renzo é sobrinho do Carlson.
4: Agora, a gente falou bastante de personalidades aqui. Queria saber. Me disseram que tem uma história com o Silvio Santos.
2: Cara, o Silvio Santos é uma figura que tá sempre, desde sempre na minha vida, né? Porque meus pais trabalhavam com o Silvio Santos. Meu pai é o saudoso comunicador Gilberto Lima, né? Que foi da Rádio Globo, do Fantástico, né? Morreu em 83, infelizmente, aos 40 anos. O meu pai apresentava a Visita da Felicidade do Carneiro do Baú, que era tipo um caminhão do Faustão.
3: Sim.
2: Você chegava lá, se tivesse em dia com o carneiro, ganhava ali o caminhão de prêmio do baú, né? E minha mãe foi da produção do programa do Silvio Santos. Né? E, pô, eu me lembro de 79, a gente lá em São Paulo, ia lá, volta, todo domingo assistia o show de Carojo, que era porque não tinha quem tomasse conta da gente. Em casa eu tinha 9 anos, ia lá assistir lá o show de Carojo. E vou falar um negócio aqui, um segredo. O Silvio Santos era que, pelo menos naquela época, ele que gongava o calor, não era Aracide Almeida. Ele botava a mãozinha pra trás, apertava assim e disparava. E participei também algumas vezes no domingo do parque, dançando na discoteca, e participei da cabine do Sim ou Não, onde eu troquei, uma bicicleta novinha por um cardeado velho.
1: Era sempre isso, né? Ó, você troca uma Mercedes por um... Seguinte, ó, tem um recadinho pra você, se liga, o futebol brasileiro é bom demais, eu posso provar. Quem fala que não gosta, que lá fora é melhor, que aqui não é estudo, só pode estar maluco. Com certeza nunca viu futebol na vida. Nunca vi uma virada daquelas de fazer o torcedor ficar louco. Tem sempre uma surpresa pronta pra aparecer no campo ou na tabela. Mesmo aquele jogo que parece que não valia nada. Ah, aqui no Brasil é com emoção, meu parceiro. Não tem um aqui que não goste disso. A gente gosta de viver isso intensamente e vive intensamente tudo na SAB. A rivalidade tá a toda. Ali a disputa é jogo a jogo, cabeça a cabeça. E o que todo mundo quer é o quê? Quer ganhar a parada, porque o que importa é a tabela. Ou não é tabela ou ranking. Título é título. Claro que tem espaço também para quem fecha com a gente. 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Já garantiu a resenha, já deixou o time forte, já declarou o amor pelo futebol brasileiro. 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Palmas para o DJ Sadam, que esteve no Charla na Mini.
3: Uou! Tem que levar o Sadam lá no Charla.
1: Porra aí, ó. É. Convite feito no ar, Sadam.
2: Obrigado. Vou cobrar, hein, bicho.
3: É isso. Bora, porra. Que resenha, 2 horas aí.
1: Porra, Rio de Janeiro limpo, né? É isso.
2: Então, vou convidar todo mundo.
1: Sadam, já meu convidei, ídolo, DJ
2: já convidei o Betão. Todos convidados. Dia 21, agora, sexta-feira, lá no Magus de Vista Bar, no Jardim Botânico.
1: Bom Magus.
2: Edição 82 do Baile do Sadam.
1: Aí sim, pô. Garoto, tá aí sim.
2: Baile do Sadam. Aí é pedrado, hein? Aí a galera que curtia Six, curtia Bank, aquele hip hop da antiga que a galera... Eu, Pachu e Fernandinho DJ, todo mundo convidado aí. Vocês são meu convidado. Você que não é convidado, você vai lá no link e compra.
1: Vamos pra Diney Sadão, a bandeira, bandeira da cultura carioca. É isso, hip hop, jiu-jitsu, futebol
0: foi pouco, hein?
1: E comunicação.
0: Estou voando.
1: Leozão, aquele abraço, hein? Grande Leozão.
0: Matheus Amaral.
4: Tamo junto, aquele abraço.
1: Valeu, Betão. Tchau, galera. Esse é o Charla Mix Futebol e outras coisas mais. Valeu, aquele abraço.
0: Bom, amanhã tem mais, hein? Até amanhã, galera.
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9: 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E para hoje à noite, vai fechar o Elevado das Bandeiras, o tablado inferior na pista sentido São Conrado, a partir das 11 da noite. O tablado superior será a alternativa neste momento. 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